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Acabamos de escutar o terceiro andamento Allegro Moderato ma Risoluto da sonata para flauta, viola e harpa do compositor Claude Debussy, interpretado pelo trio Debussy de Paris, com Jacques Royer na flauta, David Binder na viola e Francis Pierre na harpa. A partir das 2 da manhã vamos escutar a Opus número 12 da coleção Tout Espoir est Perdu para a bateria de 8 peças, guitarra distorcida e caixotes do lixo amplificados, interpretada pelo grupo de 9 virtuosos Sipcote.

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3: Bom dia, sou a sua rainha e venho trazer-lhe o pão.
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1: Bom dia, são 10 da manhã e está na hora de atualizar a informação na antena da Rádio Universidade de Coimbra. A terceira edição das Jornadas Municipais Lusófonas decorre hoje. Esta edição, que teve início às 9h30 da manhã e decorre até às 6 da tarde, na sala dos seminários 1.01 do Colégio da Trindade, tem como tema central o poder local e os desafios das alterações climáticas. O programa inclui ainda dois painéis temáticos, o primeiro sobre a governação autárquica em contexto de crise, a cooperação descentralizada, e o segundo focado nas alterações climáticas e poder local no espaço lusófono, com a participação de oradores de Angola, Brasil, Cabo Verde, Guiné-Bissau, Moçambique, Portugal e Timor-Leste. O evento é de admissão livre e transmitido por via Zoom, sendo que os detalhes se encontram no website da Universidade de Coimbra. O Ministro da Educação, Ciência e Inovação, Fernando Alexandre, anunciou hoje que o modelo de linguagem artificial Amália deve ser apresentado este mês. Amália, acrónimo para Assistente Multimodal Automático de Linguagem com Inteligência Artificial, foi desenvolvido por uma equipa da qual faz parte a Universidade de Coimbra. O projeto integra a Agenda Nacional de Inteligência Artificial e, segundo o Ministro, tem como objetivo oferecer maior rigor em toda a dimensão da língua e cultura portuguesa. Com a ambição de ser usado e melhorado por todos os países da lusofonia. Ainda este ano, o Ministro da Reforma do Estado, Gonçalo Matias, sublinhou a importância estratégica do projeto e anunciou que seria orientado para o desenvolvimento de novos casos de uso, incluindo o sistema educativo. Realiza-se hoje o evento de encerramento do projeto INOV3P, projeto focado nos 3Ps Pedagogia, Projeto e Promoção. O evento final, que decorre sobre o mote Inovação Pedagógica, Conhecimento, Cooperação e Transformação, decorre entre as 10 da manhã e as 6 da tarde no Colégio da Trindade. Neste evento devem ser apresentados os resultados e o impacto do projeto liderado pela Universidade de Coimbra, que envolveu 11 institutos de ensino superior na promoção de iniciativas como ações de formação, cursos breves, seminários e estudos diagnósticos. O Instituto Politécnico de Coimbra promove a 7ª edição do Erasmus Plus Global Week. O evento, que decorre até sexta-feira, dia 19, tem como eixo temático a parceria entre estudantes internacionais. O programa cultural desta edição procura fomentar a cooperação internacional através da organização de workshops, seminários e atividades culturais e conta com a participação de representantes de instituições de ensino superior de 9 países diferentes.
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1: Hoje, na cidade de Coimbra, de acordo com o Instituto do Mar e da Atmosfera, a temperatura arrefece em comparação aos últimos dias, estão neste momento 17 graus e o dia de hoje deve contar com um céu parcialmente nublado, com ventos moderados a soprar do noroeste. As máximas de hoje rondam os 16 graus e as mínimas os 16.

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1: O trânsito circula neste momento com alguns constrangimentos na Avenida Inês de Castro, em direção à rotunda junto da Praça da Canção. Junto à Casa do Sal existem também constrangimentos na Estrada de Coselhas e à entrada da rotunda. A via da direita da Avenida Fernão de Magalhães junto à Escola Básica de São Bartolomeu encontra-se cortada. Por sua vez, existem dificuldades na rotunda do Continente junto ao Leroy Merlin devido ao corte de vias. Chega assim ao fim mais uma síntese informativa, desta vez na voz de Rafael Lopes. A informação retorna às 6 da tarde. Entretanto, fique desse lado com a Rádio Universidade de Coimbra. Já a seguir, Café Olé.

Muito bom dia, caríssimos ouvintes da Rádio Universidade de Coimbra. Sejam bem-vindos a mais um Café Olé nesta segunda-feira, dia 15 de junho. Uma nova semana a começar e o Café Olé também. Ah, pois é, não se pode começar sem café, não é? E há santos populares por aí, não é? Ao que parece vão estar a marcar este mês de junho. Lá por Lisboa já estiveram fortíssimos, não só Lisboa, mas outros sítios também. Portanto, é um dos temas que vamos trazer para a conversa de hoje, mais daqui a pouco. Se calhar, para abrir e para dar um mote à coisa, no fundo, vamos já ouvir um daqueles temas bem conhecidos no que toca a isto dos santos populares, não é? Talvez o Cheira Bem, Cheira a Lisboa.

E é isso, mas antes de irmos a festas noutras cidades, por aí Lisboa, Porto, Figueira da Foz, sei lá, onde o pessoal celebra os Santos Populares de forma bastante efusiva, vamos voltar à nossa cidade, só para espreitar os diários regionais que estão hoje nas bancas. Aproveitamos para fazer isso neste arranque de Café Olé, em que eu ainda estou por aqui sozinho, mas se com essa informação estão já a pensar mudar para a TSE, esperem, porque eu daqui a pouco vou ter reforços de peso neste programa. Vai estar por aqui Cristiano Oliveira comigo e também a grande Tani Rocha. Elas costumam estar por aqui, mas ainda não chegaram, mas está quase. Portanto, por agora ficam só comigo e vamos então espreitar o diário As Beiras. Em grande destaque fotográfico neste diário As Beiras de hoje temos a dupla de ouro em Montemor. Norberto Mourão e Fernando Pimenta sagraram-se campeões no último dia dos campeonatos da Europa de canoagem e paracanoagem que estão a decorrer em Montemor o Velho. Já se sabe, é o grande destaque do jornal, da primeira página de hoje pelo menos, e tem uma chamada de primeira página. Se quiserem saber mais sobre isto é irem à página 14 e 15 deste diário que está hoje nas bancas. Fora, portanto, em caixa temos ainda notícias, uma notícia sobre Coimbra, mais um assalto noturno à residência no centro da cidade, e o futsal da Associação de Futebol de Coimbra apoia Norte e Sor na denúncia de goleada suspeita, para saber mais na página 15 do Diário As Beiras. Saindo de Coimbra e voltando a Montemor-o-Velho, o Centro de Saúde de Pereira entra hoje em obras, e também em caixa temos Figueira da Foz, treino de operadores de máquinas florestais em Quiaios. E ainda um destaque muito importante na primeira página deste jornal: Bispo apela à união das famílias na benção das pastas. A tradicional benção das pastas, onde milhares de alunos estiveram presentes em festa solene, conta-nos o Diário As Beiras. Mas espreitando o outro diário da nossa cidade, o Diário de Coimbra, podemos ver também em grande destaque a manchete deste jornal, é mesmo Pimenta campeão. Canoista voltou a sagrar-se campeão europeu naquela que terá sido a sua última prova em Montemor-o-Velho. Ele que já está com uma idade avançada, de facto, mas parece que tem mais energia que os mais novos. Ele volta a sagrar-se então campeão europeu em Montemor-o-Velho. A competição foi um sucesso, conta-nos o Diário de Coimbra de hoje. Também outro destaque deste jornal, pelo menos na primeira página, vai para emoções fortes que marcam fecho de um ciclo na vida estudantil. Lá está outra vez uma referência à bênção das pastas dos finalistas da Universidade de Coimbra, que voltou a encher a Sé Velha com um mar de capas negras. Bispo transmitiu aos jovens uma mensagem de fé e esperança. Também em caixa temos Coletividade festeja meio século com casa cheia, e temos isto, uma coletividade na Casa Branca. E depois, a pequena Melissa sofre de um cancro raro e precisa de ajuda. É uma campanha que está em curso para ajudar alguém, esta Melissa, que infelizmente sofre de uma doença grave. Ainda há mais uma notícia em caixa sobre o Parque Verde. Música celebra diversidade e inclusão. E ainda uma chamada de primeira página para a corrida mais bonita de Portugal, foi uma festa. Para saber mais sobre isso é espreitar a página 21 do Diário de Coimbra. E como é tradicional, também um apontamento para a guerra da Ucrânia. O Diário de Coimbra tem-nos trazido isso sempre em primeira página. Invasão da Ucrânia, Reino Unido intercepta navio da frota fantasma russa. E dos diários regionais, é isso. Estão nas bancas, passem por lá e ficam a saber mais sobre o que se passa na nossa cidade. Vou só lançar mais um temazinho que também pode estar ligado no fundo às festas dos Santos Populares, principalmente em Lisboa. Lá está, vamos ter que voltar à capital para ouvir mais um destes temas, um tema relacionado aliás com estas celebrações. Vamos então ficar com Lisboa, Menina e Moça.

0: Ora, aí está, foi então o Carlos do Carmo, este Lisboa menino e moça aqui nos 107.9 FM. Voltando aqui à nossa cidade e a este estúdio, bom dia, Tani Rocha,
1: bom dia.
0: Como é que estás?
1: Bom dia, Luís, bom dia, ouvintes de Roquianos, e bom dia ao mundo inteiro, não é? Porque podemos estar a ser ouvidos
0: podemos, nos 107.9 FM.
1: Até no Estreito de Hormuz podemos estar a ser ouvidos.
0: Podemos, eu sei de fonte seguríssima que a RUC já foi ouvida nas Maldivas, atenção, por exemplo, e no Japão. Fonte
1: é
0: seguríssima.
1: Incrível.
0: Sim. Numa ilhota perdida
1: bom
0: nas
1: dia,
0: Maldivas.
1: Boa noite ou boa tarde, consoante a hora e o local.
0: É isso. Bom dia a toda a gente, no fundo. Essa história do bom dia também, quer dizer, é só para complicar.
1: O francês é mais fácil.
0: Pois.
1: O francês é sempre bom dia, bom dia, bom dia.
0: Bonjour, claro.
1: Bonjour.
0: Nós temos tendência a complicar.
1: Já vivi há algum tempo, não muito tempo, mas o tempo suficiente.
0: Em Paris de França?
1: Não, em Paris de França.
0: Em Nice de França? Então.
1: Não, foi assim num petit dia. Tico.
0: Um quê?
1: No sul de França.
0: Numa aldeola,
1: mas assim uma experiência muito engraçada.
0: Uhum. Então sabes falar francês?
1: É um tipo, um parlante tipo.
0: Eu não sei nada, pá. Estou a aprender, eu fiquei muito surpreendido com como se diz fá, canapé.
1: Como é que é?
0: Canapé, não sabia. Canapé.
1: O canapé?
0: É canapé, sim.
1: Pois,
0: basicamente.
1: Sim, raquete. Baguete.
0: Não, mas canapé é sofá. É sofá.
1: Ah, tá bem.
0: É muito diferente.
1: Sim.
0: Mas vá, estou aí a atrapalhar
1: um fé d'hiver.
0: Sempre a cortar.
1: É apenas
0: palavra,
1: um fé d'hiver.
0: Desagradável.
1: Mas eu acho engraçado porque os franceses também às vezes são assim mais. Têm expressões e uma delas é tipo. A mim fazia-me lembrar tipo quando estás a carregar numa campainha. Não é? Estás ali. E eles é. Bonjour! Estão ali. Na campainha.
0: Carregam no jogo.
1: É, portanto. Bonjour!
0: Eu, para mim.
1: Então, bom dia!
0: Eu às vezes não tenho paciência. Eu especialmente não tenho muita paciência porque quando imagino eu digo bom dia e a pessoa.
2: Já é boa tarde?
1: Bom dia! Sabes, já almoçou?
0: Sabes, essa malta.
1: É porque já almoçou!
0: Essa malta.
1: Ainda não almoçou!
0: Meu,
1: fogo.
0: Eu
1: aprendi dias também. O francês também tem o aprendi, né? Depois do meio-dia. Depois do meio-dia já pode ser tarde.
0: Opa,
1: mas depende se almoçaste, não é? Se não almoçaste, a mim ainda é bom dia, desculpem lá.
0: Eu, para mim, é bom dia até à meia-noite.
1: Até pode ser até às 2 da tarde.
0: Sim, esta história
1: não ter almoçado.
0: Do bom dia, boa tarde é só para complicar, sinceramente. Mas eu, para mim, é sempre bom dia, boa tarde, boa noite. E essa malta que depois gosta de assinalar que uma pessoa está a dizer bom dia às 5 da tarde.
1: Depende da hora que tu acordas também.
0: Mas
1: não é?
0: Mas é muito.
1: Depende do dia da semana.
0: É
1: olha, nos santos populares, por exemplo, né? Nas festas, já nem sabes se é de dia, se é de noite.
0: Pois. Mas é pior do que esse pessoal que faz esse tipo de coisas, do bom dia e corrigir bom dias, no fundo. Só aquela malta que corrige o. Queria um café. Queria, já não quero.
1: Já quer. Não quer. Né? É aquela piadola.
0: Esses têm um lugar
1: cansa,
0: especial,
1: né?
0: Guardado no inferno.
1: Esses empregados já são do século XIX.
0: Queria, já não quer. E sabes que e o pior é que isso está bem. O queria um café. É uma.
1: É
0: chamem linguistas.
1: É
0: assim,
1: okay.
0: Senhor.
1: Eu quero.
0: Está
1: não,
0: bem.
1: Você
0: não, não.
1: Quer
0: o queria porque é uma pretensão que ainda tem que ser. A lógica
1: arranjado,
0: é essa.
1: Não é?
0: Agora, a explicação gramatical, prontuário, Camões, não sei.
1: Camões, estás a ver? Foi o dia de Portugal também.
0: Mas a explicação em si não faço ideia, já não me lembro, mas isso está correto. O queria. Portanto,
1: é uma questão de educação, malta, não é? É estar a pedir, não é?
0: Malta
1: algo.
0: Que está aí em cafés, exatamente. Mas a lógica
1: isso.
0: É essa,
1: eu
0: é isso.
1: Que
0: tem aí. É
1: um bocadinho de.
0: Olhem, já estamos aqui com a Cristiana
1: educados.
0: Oliveira. Bom dia, Cristiana.
3: Olá, bom dia.
1: Bom dia.
0: Não sei o que é que achas das pessoas que corrigem eu queria um café.
3: Olha, isso irrita-me um bocado.
0: Pois é, não é?
3: Mas como eu sou educada, eu faço sempre. Não, assim. Ainda quero, sim, ainda quero.
0: Eu também.
1: Mas eles assim continuam a fazer a mesma piada.
3: Achas que eu ia chamá-los à atenção?
1: se dar ali uma...
3: Então como é que tu fazes, Tânia?
1: Por acaso não sei, às vezes fico com aquele ar tipo...
0: Eu já sei o que é que... Olha, já sei o que é que eu vou fazer. Quando eu sair daqui, vou pesquisar a tal regra que eu sei que existe e vou guardar, e vou memorizá-la todos os dias de manhã. Exato. Eu acordo.
1: Ou então no telemóvel, né, guardas isso. Olha, eu vou explicar.
3: Faz um print screen e depois mostras. Olha, eu estou certo.
0: E depois vou a vários sítios de propósito só dizer o que queria.
1: Peço desconto.
0: Sim.
3: Não, diz assim, olha, agora tenho de me oferecer. Eu já fiquei tão transtornado com a sua observação.
1: Expliquei-lhe isto para o resto da sua vida. Vai ser completamente diferente agora.
0: Olha, pronto, já tenho uma coisa para fazer no verão. Vai ser isso. O meu verão vai ser dedicado só a isso. Mais nada. Sim, a ir a cafés.
3: O Luís vai percorrer Portugal. A
1: todos os cafés, ponto de encontro.
0: Lançar o Marapuca aí ao pessoal. Só o queria, mas só dizer o queria de propósito para ver se eles caem e depois levam com 5 minutos de explicações gramaticais em cima. Epá, incrível. Vai ser muito bom. Pronto, já estamos aqui todos, finalmente, ainda bem. Bom dia, pessoal. Nós, não sei o que é que vocês querem falar hoje. Eu tinha pensado falarmos um bocadinho de Santos Populares, mas há muitos temas. Dia de Portugal, Mundial. Não sei se a Cristiana já terminou a coleção de cromos dela. Já terminaste, Croma?
3: Não fizeste.
1: Ela faz mesmo.
0: Ela faz.
3: Não, eu faço.
1: Mas diz que agora é caríssimo.
3: Sim, algumas coleções. É? Exato, agora não faço porque
1: vendem-se os cromos.
0: Mas é caro quanto?
3: Vendem-se os cromos e vendem-se as cadernetas. Mas,
1: pois,
3: para quem ainda está à procura, eu na semana passada encontrei no Auchan do Alma Shopping muitas cadernetas. Portanto, custam 5,49€, se não me engano.
0: Ok,
3: mas pronto, não vou pôr aqui as minhas mãos no fogo pelo preço da caderneta, mas acho que é à volta disso. E estavam lá muitas, portanto, quem quiser.
0: Mas estão vazias, ainda faltam encher.
3: Estão vazias, claro.
0: Pois, não sei.
3: Achas que uma caderneta de cromos do Mundial de 2026 preenchida ia custar 5,49€? Mete um zero nisso. Dois zeros.
0: Quanto é que custa uma saqueta de cromos?
3: Não sei.
0: Mas mais ou menos.
3: Vai 1,20€ ou uma coisa assim.
1: O problema é que depois há aqueles cromos raríssimos e que tu não encontras em lado nenhum e depois são vendidos, assim, a um preço abismal.
3: Uhum.
0: Eu gostei muito, foi das notícias que têm saído dos jogadores de sunga na praia a treinar. Não sei se já viram.
1: Não vi.
0: Correr muito bem este mundial.
3: Olha, é 5
0: pessoal.
3: Euros,
0: aliás.
3: Mas
1: onde é que foi o estágio?
3: Euros.
0: O estágio, vê bem a lógica destes meninos. Decidiram ir para um resort espetacular turístico na Flórida. Tipo, à frente do mar, de uma praia incrível, não é? É que é um sítio que puxa, dá mesmo vontade de trabalhar, estás a ver? Quando quero trabalhar, por exemplo, é isso que eu faço. Vou para, sei lá, para uma praia paradisíaca, não sei.
1: Com uma água transparente.
3: Olha, 1,5€.
0: 1,5€? E quantas cadernetas tem?
1: Quantas traz, pois?
3: Quantas traz?
1: Mas 3, não?
3: Não, deve trazer mais.
1: Ok.
3: Isto não diz.
1: Pronto, se fosse assim, era possível comprar uma caderneta, não é? Mas depois
3: mas 1,5€ é muito caro. 1,5€ por uma saqueta de cromos é muito caro.
0: Porque tens que comprar imensas, imagina.
1: São quantos cromos,
3: sim.
1: Não é?
3: Devem ser para aí 5 cromos cada saqueta.
0: Só 5?
3: À volta disso, 5, 6.
0: Bem, são 48, se tiverem as 48 equipas, cada uma tem 26 jogadores,
1: é chamar o
0: Guterres para fazer as contas.
3: Primeiro, tem 980 cromos.
0: O total?
1: Estão fazendo as contas. Lá está, faz aí as contas.
0: Já está. São 980, né? A caderneta 980. Completa.
3: Trazem 7 cromos.
0: 7 cromos. 980 cromos?
3: 980 cromos, sim.
0: Ai meu Deus. Ups,
3: 980 cromos, 21 cêntimos cada, daria cerca de 210€.
0: Ok. Yeah.
3: Mas lá está, isto era um cenário perfeito, sem cromos repetidos, sem.
0: 210€
3: nada,
0: na perfeição das perfeições.
1: Aqui, segundo
3: a SIC Notícias.
0: Não, por isso é que muita gente vai comer sopa durante o mês inteiro, porque não há dinheiro para mais nada, acho que é isso. Mas depois tem uma coleção de cromos incrível, pessoal, vale muito a pena.
3: E uma curiosidade: aqui um cálculo desenvolvido por Paul Harper, professor de matemática da Universidade de Cardiff, estima que seriam necessários mais de 7 mil cromos para completar a coleção. coração sem trocas. É traduzido em saquetas, isso representaria cerca de 1574 euros.
0: É barato.
1: Pronto, estás a ver.
0: Sim,
3: estão
0: tranquilo.
3: A ver? É um carro.
1: É um brinquedo, é assim um hobby. Um bocado, não é? Já pior.
0: É
3: um carro barato, é um, vê lá, 1574 euros.
1: Em segunda mão.
3: Não, vai em sétima mão.
0: Mas é um carro, de facto, fogo. Mais curioso do que isto tudo e mais chocante do que isto tudo é terem ido gastar o tempo de um matemático de renome para saber
3: analisar
0: que é, para
3: não,
0: analisar
3: é
0: esta coisa
3: isto.
0: Dos cromos, pá, é incrível.
1: Acho que vocês também deve ligar ao futebol.
0: Não, né? Mas no fundo fico satisfeito porque a ciência de facto está dedicada aos grandes temas no dia de hoje e aqueles grandes problemas do mundo e da sociedade. Gosto muito.
3: Sim, como está
0: em excelente.
1: Exato.
0: Olha, grande SIC.
1: Falando em problemas neste mundo.
0: Parabéns.
3: Não sei, não deve ter sido a SIC que mandou fazer o estudo,
0: eu
3: não é?
0: Sei, mas deixa-me gozar na mesma.
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0: 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É o primeiro concerto em Portugal, não é? Vai ser em Coimbra.
1: É o que dizem, sim. Mas há aqui um português,
0: há ali,
1: né?
0: há ali
1: na bateria.
0: Um cheiro a tuga ali, sim.
1: Não sei se
0: sim,
1: é só para esta digressão.
0: Não, deve ser.
1: É possível ser um imigrante em Londres.
0: Sim, acho que deve ser. É o que eu desconfio que seja.
1: Okay.
0: Não fui confirmar, mas daí estarem a dar sim, acredito que seja por aí a ligação e talvez a ligação a Coimbra para se darem a estrear aqui, não sei, não
1: exato,
0: faço ideia.
1: Será?
0: Vamos
1: pesquisar.
0: Pode ser, mas fica a dica, já só há um bilhete para oferecer,
1: um,
0: não é? Três
1: sim,
0: já voaram,
1: já
0: portanto aproveitem isso. Bem, Mundial, não é? Não sei se já viram alguns jogos, ou se acompanham isso, nada disso? Cristiana, também não?
3: Não, eu esqueci-me de ver o jogo na quarta-feira, a minha defesa, eu queria ver. Mas depois eu estava a fazer não sei o quê e eu esqueci mesmo. Quando eu me lembrei, eram tipo 11h30 e eu, eixo o jogo!
0: Okay.
3: E pronto, não vi.
0: Estás a falar qual? Do Brasil?
3: Não, acho que foi com o Congo.
0: Ah, é o amigável?
3: Não, era com
0: a Nigéria.
3: Nigéria,
0: Portugal-Nigéria. Epá, ainda bem que não viste isso, não esquece.
3: Mas foi na minha cidade.
0: Pois foi em Leiria, é verdade.
3: Foi na minha cidade.
0: Foi em Leiria, sim senhor.
3: Mas pronto, eu não vi ao vivo porque estava aqui. E também depois esqueci-me de ver na televisão. Enfim.
0: Não faz mal, não perdeste grande coisa. Eu vi um bocadito, até não me saturar daquilo, mas sim, olha, a Nigéria jogou muito bem, acho que jogou bem a Nigéria, numa fase inicial pelo menos, mas lá está, eu não acompanho muito, nas fases finais eu gosto de ver, mas não acompanho muito futebol de seleções.
3: Não
0: é muito a minha coisa, pronto.
3: Isto agora vai parecer bastante contraditório o que eu vou dizer, mas futebol de seleções ainda é o que eu acompanho mais.
0: Eu sei, mas existem dois públicos, de facto. Eu agora já não acompanho praticamente futebol nenhum, vamos dizer. Só vejo as notícias sobre a coisa. Mas isso acontece muito, sabes? Que o pessoal que vê futebol de clubes não liga tanto a seleções e vice-versa.
3: Uhum.
0: Pronto, é para públicos diferentes com certeza e pronto. O futebol de seleções, há muitas seleções a jogar um futebol muito frequente. E isso acaba por me afastar, não sei. A grande maioria não joga muita coisa, no meu ponto de vista.
3: São
0: mas
3: 48
0: pronto.
3: Seleções, portanto, algumas têm.
0: Sim, mas o incrível, por exemplo, eu vi o Brasil-Marrocos, Foi o único jogo que eu vi completo até agora. Marrocos deu um show mesmo, um show de bola, como pois, os brasileiros é assim, diziam. Mas o Brasil.
3: Nós fomos eliminados por Marrocos no último Mundial.
0: Epá, eles jogam muito.
3: Não foi? Foi no último Mundial ou no último Europeu? Foi no último Mundial, eu acho.
0: Sim, se foi, foi no Mundial, mas já não me lembro.
3: Pois, no Europeu não.
0: Sim, mas acho que sim, mas lá está. Eu já não acompanho muito e então já nem a minha memória já é fraca. Mas temos aí uma história qualquer com Marrocos, sim, não
3: foi,
0: sei se
3: foi,
0: foi
3: isso.
0: Portugal, acho que sim, 1-0, não foi? Uma coisa assim.
3: Isso já, não, isso já é demasiado, então eu não vejo assim com tanta atenção. Pronto.
0: Olha, mas vamos falar.
3: Eu percebo quando é golo e quando é fora de jogo e pouco mais do que isso.
0: Pronto, mas vamos então falar, não sei se viste as fofocas deles lá na praia e não sei o quê.
3: Não, não, viste,
0: não acompanhaste
3: vi.
0: Isso também?
3: Não, eu não acompanho muitas fofocas.
0: Tem sido excelente, porque...
3: Assim como eu caí diminui, então não deixei de acompanhar.
0: Oh pá, muito inteligente, sim senhor. vou mandar registar essa.
3: Sabes porquê? Isto nem... Pá, fofocas do Mundial, nem sequer sabia. Primeiro nem sequer sabia que existiam fofocas do Mundial.
0: Não são fofocas, é que me apeteceu carimbar dessa forma.
3: Estás a ver, foi para aqui há um mês, não, 2 meses que houve aquela temporada de Casa dos Segredos muito falada.
0: Epá, pois,
3: pronto,
0: eu não acompanho
3: reality shows, só acompanhei um em 2020, uhum. Que foi o Big Brother 2020, foi tipo 20 anos depois e tal, e estávamos na quarentena, pronto, esse acompanhava, eu gostei muito, okay. Mas depois eu não acompanhei mais nenhum, só que este ano, como estava a dar tanto de falar a Casa dos Segredos, eu comecei a ver os... Tipo assim, os highlights, estás a ver? Uhum. E depois pensei, não, eu vou deixar, vou cortar isto da minha vida, porque isto não me faz bem ao cérebro, então eu... cortei, nunca mais vi nada. E fofocas é assim o que eu faço.
0: Eu acho que fazes muito bem. Eu só acho também que eu tenho uma teoria.
3: Também não tenho tempo nem paciência para isso. Não tenho paciência para estar ali a perceber a história toda e não sei o quê, pronto.
0: Yeah, sobre uma coisa que aconteceu daqui a 2 meses.
3: Já ninguém sabe, ninguém já ninguém saber. Se lembra. Yeah.
0: Mas de facto.
3: Mas respeito quem tenha fofocas. Portanto, eu respeito, Luís. Podes falar lá da fofoca do Mundial.
0: Não, só queria falar do facto de eles terem escolhido uma praia incrível para, como hotel. Um sítio paradisíaco, não é?
3: Uhum.
0: Que eu pelo menos não sei.
3: Na Flórida, né?
0: Na Flórida, sim. Acabo por me distrair um bocado quando estou num sítio com muita coisa para fazer. E eles têm de facto muito à praia também.
3: Pois.
0: E ainda há aí um...
3: É sim, mas eu percebo, porque eu acho que para terem uma boa performance desportiva têm de ter as outras coisas equilibradas. Portanto, têm de ter ali a parte da socialização equilibrada, a parte do lazer equilibrada, portanto, pronto.
0: Olha, eu para
3: eu
0: casa
3: concordo,
0: aí...
3: Eu acho que...
0: Eu por acaso aí não concordo, acho que é uma distração.
3: Então tu achas que eles vão estar o quê? Tipo,
0: num bunker? Sim, fechados, que mais, sem mais
3: não,
0: ninguém
3: à volta. Assim num hotel que só tinha quarto e ginásio e um campo de futebol para eles treinarem?
0: Sim. Sim, okay. Uma coisa de alta competição fechada, só 30 dias daquilo.
3: Ok.
0: A minha ideia era mais essa.
3: Para não terem tantos luxos e tantas distrações, não sei.
0: Claro.
3: Achas que a performance dele vai ser afetada por causa disso?
0: Eu acho que a seleção já não joga muito e acho que com esta.
3: Oh Luís, mas tu já... não podes fazer isso. É assim, eu agora vou. É que depois os nossos ouvintes estão a ouvir e eles estão na esperança que Portugal ganhe e tu estás a ser um negativista
0: eu,
3: e um pessimista.
0: Eu estou já. É,
3: pronto,
0: é no
3: mas
0: fundo
3: eu vou ser o contrário. Para mim, Portugal vai ganhar. Eu tenho a esperança até ao fim. A esperança é a última a morrer.
0: É.
3: Eu sei que as probabilidades são
0: por acaso as probabilidades são altas. Lá
3: são
0: o
3: altas,
0: tal matemático de Cardiff falar o que é. Não, são porque Portugal é a quinta melhor seleção. Por acaso não é a quinta, mas pronto. É considerado o quinto, um dos entre os 5 favoritos ao Mundial.
3: Pronto. Mas de ser a favorita melhor é diferente.
0: É isso, a questão é mais essa. Mas pronto, uma coisa, isso de facto são opiniões. Mas eu só quero, portanto, o primeiro ponto foi eles terem escolhido esse sítio. O segundo, que eu, pronto, eu ainda me deixo, ainda nesse momento, quando eu li aquilo, eu confesso que me ri. Que foi, eles escolheram um sítio onde há muitas tempestades, então
3: sim.
0: Houve uma tempestade, um treino já foi cancelado.
3: É,
0: e eu acho que cancelar treinos em princípio, escolher um sítio onde há tempestades para depois haver cancelamentos de treinos, isso aí já acredito que afeta
3: a prestação. Se calhar agora
0: mas
3: está lá o Irão no México a treinar, a fazer altos treinos, e por exemplo Portugal está parado porque,
0: por exemplo,
3: por causa da tempestade.
0: É, por aí é. Eu estou curioso. Estou curioso para ver. Estou curioso. Vamos só dizer isso. Claro que esta fase inicial é tranquila, tirando o último jogo que eles vão jogar com a Colômbia, mas estou curioso. É só...
3: Então, quais são as tuas previsões para este primeiro jogo? Vá, primeiro para o primeiro jogo.
1: Quarta-feira, não
0: é? O primeiro jogo é com o Congo. Eu não sei como é que o Congo joga, então não faço ideia.
3: Eu acho que o Congo tem uma seleção parecida à Nigéria.
0: Pois foi o que eles disseram, não é?
3: Os meus colegas entendidos de futebol dizem.
0: Onde
3: são eles?
0: Mas vamos ver, vamos ver. Eu não sei. Pronto, a minha esperança não é muita. Acho que eles vão ganhar, em princípio conseguem ganhar esses jogos fáceis, não é?
3: Uhum.
0: Mas depois a coisa, por exemplo, contra a Colômbia, acho que já vai ser. Se a Colômbia tiver a jogar um mínimo de futebol, Portugal vai ter dificuldades. Okay. Eu acho. Ainda mais sem treinar e ir à praia, pá, excelente.
3: Mas
1: vem de lá com um bom bronze. Não?
0: Ai, sim, com
1: eles
0: certeza.
1: 15 dias não, na praia.
0: Não sei.
3: Se for até o fim, é um mês, porque é um mês. Final é dia 18 de julho.
1: Eia. Então, umas boas férias.
0: Sim, mas é uma pena, porque de facto Portugal tem uma seleção, se calhar nunca teve uma seleção tão forte, e é uma pena. Mas lá está. Em teoria, Portugal tem boas hipóteses e eu gosto da tua perspectiva positiva. Vamos a isso.
1: Claro.
0: Vamos ser positivos.
1: Mas isso depois pode dar muitas voltas.
0: Vamos ser positivos.
3: Então,
0: positivos. Sim, diz. Querido.
3: Falando aqui de outra coisa do Mundial, okay. Vocês já ouviram as músicas?
0: Epá, não. Mas está lá a Shakira outra vez, não é? Coisa. Até há uma.
3: Não,
0: há uma...
3: Temos uma. As de não é? Portugal. Temos uma. Não, temos várias.
1: São várias.
0: Acho que pegaram numa.
1: Não, mas há uma oficial.
3: Ficou,
1: não é?
3: Viral uma. Sim, há uma oficial. Ficou uma música viral no TikTok que os autores são os Homens do Barco.
0: Ah, maravilha.
3: Porque basicamente eles estavam a andar de barco e fizeram uma
0: sei.
3: Música.
0: Também
3: e fizeram
0: isso,
3: uma música que é basicamente tipo um... Não é um cover, porque não é com a mesma letra, mas pronto. Da canção de Engato, do António Variações.
0: Ah, opa!
1: Então, que eu até trouxe hoje.
0: Pois foi, a Tânia Rocha vai, daqui a bocado já vai tratar disso.
3: Pronto, e depois aquilo ficou tão viral que eles até já foram gravar a música. E a música saiu para aí há 2 semanas, lá no TikTok. Aquilo foi divulgado aí há 2 semanas.
1: É um sítio que eu não conheço.
3: Entretanto,
1: nunca ouvi falar.
0: Também nunca fui a esse bar.
3: Entretanto, já gravaram a música e sim. Toda a gente sabe aquela música. Um colega meu foi ver o jogo no estádio e não é a música oficial, ok? Um colega
1: pois,
3: meu foi ver o jogo no estádio.
0: E estava a passar.
3: Não, ele dizia que já toda a gente sabia a música e era a música mais cantada.
0: Ok.
3: Ninguém
1: qual é a oficial? A oficial tem para aí 3 artistas.
0: Eu acho que é do. Acho que é do Jorge Palma, aquele tema, ou não?
1: Jorge
0: chega
1: Palma?
0: A mais ao microfone,
3: não
0: Cris.
3: Não sei, não sei se é.
0: Não, vamos ver. Não é? Então, pelo menos o lema é vamos fazer o que ainda não foi feito, isso não é de uma música...
1: Não, isso é o Pedro Abrunhosa.
0: Pedro Abrunhosa, já estou a bagunçar isto, sinceramente.
1: Que então, veio há uns
0: mas eu não
1: uns,
0: sei, não sei
1: tempos,
0: a música, como é que é, não faço ideia.
1: Quis pôr o bloco de esquerda em tribunal, porque o bloco de esquerda tinha assim um lema
0: e
1: que usava, vamos
0: uma...
1: fazer aquilo que ainda não foi feito.
0: Não, é uma boa frase para pegar para várias coisas.
1: A frase é dele e bora lá, não se podem...
0: Uma boa frase para tudo. Até para... Pronto. Bem, vamos lá então. Estamos a falar de Mundial e estamos a ser positivos.
1: Tenho
0: é para ser
1: uma
0: positivo.
1: Uma coisa a acrescentar em relação a isso.
0: Sim, o que é?
1: Que é... não se esqueçam de fazer o IRS até ao fim deste mês.
0: Ah, excelente. Agora sim, estamos a falar de
1: coisas
0: em condições. Sim.
1: E se pudermos receber um dinheirinho depois.
0: Pronto, então.
1: Tenha corrido bem os nossos.
0: IRS até ao final.
1: Ah, pá, exato. Eu tenho que fazer o meu hoje.
0: Pragmatismo aí. grande Tânia. Mas pronto, é isso. O Mundial é assim, também há a parte do convívio, não é? Aqui nos jardins da Associação Académica de Coimbra já há aí um relevado uma espécie de fanzone, sim.
1: Em vários cafés vai haver.
0: Com uma televisão grande. Vocês são meninas para ir a isso ou não? Como é que...
3: Sim, eu normalmente vou ver os jogos nos cafés com amigos. É. Acho que é a parte mais fixe também, é a parte do convívio.
1: E comer sardinha e bifanas, tremoços, cerveja.
3: Mais tremoços. Cerveja não, porque não gosto, mas...
1: Uh-huh.
3: Eu, por acaso, nunca tive aquela experiência de Santos de estar a comer sardinha no pão, mas isso não me cativa muito, na verdade. Eu gosto de sardinha e gosto de pão, mas sentir estar a trincar o pão e as espinhas e tudo junto, não...
0: E cabeça e tudo, tripas.
3: Não, não é uma
1: fácil,
3: coisa.
1: Não é?
3: Não. Eu acho que na comida eu tenho um... Eu estou só a brincar, ok?
0: Estás.
3: Mas, não, estou a brincar. Não levem a sério o que eu vou dizer, nem levem a peito. Mas eu acho que às vezes tenho um bocado um traço autista com a comida, que é, eu divido tudo no prato. Eu não gosto de misturar tudo. Vou dar um exemplo. Eu e o meu irmão, batatas com bacalhau e tipo cenoura e grão.
1: Então não comes bacalhau à brás, que é tudo misturado?
3: Não, isso eu como, porque a receita já é toda misturada. Okay. Mas pronto, nessa receita, tipo, o meu irmão faz um ganda pratão com tudo misturado. Ele parte as batatas, parte o ovo, parte tudo e mistura tudo. Sim. Eu não. Eu tenho o sítio das batatas, o sítio do peixe, o sítio.
1: Como é que fazes com
3: cenoura?
1: A jardineira, por exemplo?
3: Não, isso, as receitas que já são todas juntas não faz diferença.
0: Pois.
3: Mas quando são assim várias coisas, eu não
1: mas
3: gosto.
1: Mas a jardineira é fixe, porque depois podes esmagar a batatinha e os legumes.
3: Sim,
1: e a carne,
3: eu gosto,
1: comes
3: eu gosto.
1: Assim.
3: Sim, não, mas isso esmagado não.
1: Não fazes.
3: Esmagar, não.
0: Isso já é.
3: Não faço.

0: lado.
1: Eu não lavo.
0: Eu não meto as batatas num prato, um bacalhau noutro. Não,
1: festa.
0: Isso vai tudo no mesmo prato, mas vai dividido.
1: No mesmo prato dividido ali.
0: Sim.
1: Mas crias fronteiras claras ali.
0: Fronteiras claras.
2: Muros.
0: Não meto lá um cartão.
1: Sei lá, se tiveres uma salsicha no prato, podes usar para fazer um muro. Olha, fica a dica, não? Não?
2: Tadinha da salsicha, depois não sabe com quem conviver. Mas...
1: Eu, por acaso, eu até gosto de misturadas, assim, há umas que calham bem, tipo arroz com feijão preto, não misturas?
2: Yeah. Não, mas aí já
1: também
2: vem.
1: Não.
0: Mas já vem, arroz de feijão. Eu me como misturado, mas arroz de feijão não é com feijão preto.
1: Pois, o arroz de feijão já vem misturado e tu respeitas.
0: Eu também não como feijão frito.
1: Não.
0: Ah. Não é muito.
1: E ovos com arroz, eu adoro aquilo.
2: Ovo estrelado, não é?
1: Ovo estrelado com arroz, não? Também não.
2: Não.
1: Mas experimentaste alguma vez?
2: Estou a ficar com fome, Luís.
1: Olha, eu acho que vais mudar a tua. Vais abrir uma exceção. É só arroz com ovo estrelado em cima e depois cortas muito os ovos, fica ali aquele.
2: O molhinho,
1: sim, o arroz fica ali todo meio que ensopado. É muito bom. Experimenta. Experimenta.
2: Pronto.
1: Só para. Sei
2: São
1: lá.
2: Coisas boas da vida, pequenas coisas boas.
1: Oh, Cristiana,
2: da vida.
1: Arrisca na vida também. Lança, está loucura. Não é? Também
0: mas
1: é preciso.
0: Mas
1: eu
0: sou uma pessoa que eu não tenho. Não sou nada esquisita com a comida, nunca fui, por acaso. Mas pronto, não tenho essas pancas de não misturar
1: assim,
0: as coisas.
1: Voltando a
2: comes tudo, mas tudo separadito.
0: Organizado.
1: A única coisa que não gosto mesmo é a mariscada, pá, aquilo não gosto. Ainda bem que assim pouco dinheiro.
0: Pois é, verdade.
2: Por acaso ainda não fui assim uma boa mariscada.
1: É a única, opa, porque são bicharada muito estranha, pá, é muito esquisito.
2: Já não sabes o que é que estás aqui.
0: Se quiseres uma
1: que
0: boa
1: é
0: mariscada, vais à Nazaré.
2: É? Ok.
1: Ah, é? Pois,
0: um dia, quando fores fazer assim um passeio, vais lá e pronto.
1: E aquele. Okay. E já agora quero te perguntar: aqueles peixes que eles têm para lá secar na praia? Chega-te mais ao microfone.
0: É incrível, é muito bom mesmo.
1: Já comeste?
0: Sim, sim, como
1: e
0: sempre.
1: Como é que
0: todas as vezes que eu vou à Nazaré, compro aquele peixe e compro.
1: Mas comes na praia?
0: Não. É assim, aquilo.
2: E é escalado, não é?
0: Sim, ele é aberto e depois é seco, assim aberto.
1: Então ainda tens de cozinhar aquilo?
0: Não, podes comer assim. Podes cozinhar ou não.
1: Uhum.
0: A minha maneira preferida é assada. Podes assar aquilo assim, tipo na brasa, fica ótimo. Depois com azeite e tal, e não sei o quê, ótimo. Ou então podes comer cru, uhum. Porque aquilo já não está propriamente cru. Como aquilo está seco, tu não sentes o peixe cru. Então podes fazer tipo o género de uma salada com o peixe lá misturado, com o peixe seco.
2: Por acaso também nunca experimentei.
0: É bom.
1: Também nunca comi nada disso.
0: Eu gosto muito. Mas aquilo é mais carapau seco, não é assim imenso peixe seco. A maior variedade é carapau. E aquilo é mesmo. Pronto, é mesmo
2: tradicional,
0: sim. E é mesmo do dia. Aquilo é.
1: Ah, é do dia? É que aquilo dá a ideia de já lá estar ali há 3 meses.
0: Não, pode
1: aquilo
0: não ser.
1: Aquilo seca rápido.
0: Aquilo seca rápido, sim, em dias de sol. Porque aquilo é assim. Aquilo basicamente há um género de umas redes onde elas secam o peixe. Quando vem do mar, o peixe vai logo para ali e fica tapadinho a secar.
1: Ok.
0: Não fica tipo logo assim, todo lá na montra. Que ele tem umas redes e fica tapado com as redes e vai secando.
1: Uhum.
0: São umas redes que, pronto, deixam passar o sol. E depois, quando já está seco, é que vai para a banca.
1: Okay.
0: Ou seja, as peixeiras já sabem mais ou menos quanto é que vendem e só devem retirar mais ou menos a quantidade que vão vender naquele dia. E pronto.
1: Ok, maravilha.
2: Okay.
0: E elas também não
2: estão lá todos os dias.
1: Tenho que voltar lá e experimentar isso. Voltando aos centros populares, uma coisa, e à sardinha assada no pão, uma coisa que eu não gosto muito é também que ficamos ali a cheirar a peixe, não é? O resto da festa. Não há maneira.
2: Ah, pá, mas há certas coisas que é.
0: Levas
2: é
0: uns toalhetes
2: assim,
0: na mala.
2: É?
1: E
2: a mariscada também tens isso, não é?
1: Pois é uma das coisas. É uma das coisas que eu não gosto.
2: Cheiro a limão.
1: Às vezes eu estou em almoços e só para fazer companhia com um ou dois camarões. Eu tenho que me levantar e lavar as mãos.
2: Logo.
1: Esquece, eu não fico assim o resto do almoço. Não fico, não há condição.
2: Estás com medo de tornar num flamingo.
1: Não há dignidade. não sei, mas depois aquilo tudo. Não sei, não gosto.
2: Mas não és apreciador então de marisco?
1: Não, de facto não. Tirando,
2: pronto.
1: Posso comer um camarão. Ah, aqueles camarões salteados pequeninos. Ok, esses eu gosto. Salteadinhos,
2: as gambas grandes.
1: Sim, o miúdo.
0: Mas isso é tipo o camarão menos,
1: é o
0: menos bom.
1: É. Ah, pois,
2: as
1: é
2: gambas, aquelas gambas grandes.
0: Eu ia dizer pior, mas opa, camarão.

0: nunca dá para ser mau.
1: Sim.
0: Mas
2: é verdade, é verdade.
1: Ah, é.
0: Mas pronto, é menos pomba.
1: Ok.
0: Não é tão bom como outros, tipo que é cozido e descascas.
1: E uma vez já experimentei aqueles camarões grandalhões.
0: Camarão
1: grilhados.
0: Isso é bom.
1: Mas pronto, é raríssimo. Eu nunca peço nada disso. Olhem,
2: alguém
1: pessoal,
2: que pague, não é? Alguém que pague.
1: Nem é por isso. Olha, por mim até é bom, porque como eu não gosto, não gasto dinheiro. Só é chato quando às vezes vou almoçar a algum sítio com alguém. É dividir, eles põem-se a pedir essa coisa e eu peço uma bifana no pão e depois a dividir é 20 euros a cada um.
2: Pois, próxima vez pagas só a tua bifana.
1: Fogo, sinceramente. Mas
0: não pedes outra coisa cara. Pronto, fica em clima.
2: Assim,
0: pedes
2: um whisky boa, 25 anos no
1: vinho em França. Ou um whisky, sim, exato.
2: Imagina. Não,
1: agora. Imagina. Isso é grande esquema, pá. Vou passar a fazer isso.
2: Já tens duas esquemas.
1: Quando eu começo a ver o pessoal a pedir coisas caras, no fim peço um
2: agora aí um xiripiti e veja lá que whiskyzinho é que tem aí mais caro.
1: Ou então pergunto, olhem, é a dividir, não é? É que eu só comi isto e eles é assim a dividir. E aí é nesse momento que
2: pera
1: eu mando.
0: Ok, então espera aí.
2: Amigos.
1: Olha, eu nunca me tinha lembrado disto. É por estas e por outras que vale a pena o Café Olé, sinceramente. Foi estes insights incríveis sobre.
2: Vamos aprender como.
1: Sim, é esta escola da vida, não é? No fundo é isso. Olhem, falta um minuto para encerrar isto, para fazermos a pausa da primeira hora, né? Da passagem da primeira hora para a segunda hora. Tivemos a falar, sei lá, de coisas.
2: Dar os bom dias.
1: É isso, dar o bom dia no fundo ao pessoal durante uma hora e daqui a pouco já voltamos. Para falar de mais coisas. Tu tens aí Vitorino? Tens o quê? Não, é Vitorino.
2: Como o Luís António falou Variações. Que queria trazer santos populares, eu trouxe os meus santos, vá. Eu trouxe o António
1: Pronto.
2: Variações.
1: Olha, eu
2: depois
1: então,
2: trouxe o São Pedro, vamos ver.
1: Já que eu vou sair, vou lançar aqui. Vamos fechar com uma musiquinha. 40 segundos aqui de Hermínia Silva.
2: Ok, bora lá.
1: E Lisboa Antiga, até já.
2: Até já.

0: pode vir, distorce.
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2: Agora que são 11 horas, é tempo de fazer a atualização do trânsito. Francisco, como é que vai tudo aí dentro?
3: Boa tarde, Silvio. Está a ser uma hora de ponta bastante turbulenta. O acidente no sentido Boca-Esófago já foi resolvido, embora ainda implicar uma circulação muito condicionada. Abrandamentos na passagem pelo estômago, alguns alimentos menos bem mastigados têm entupido o acesso ao intestino. Mais a sul, as consequências da feijoada do almoço ainda se fazem sentir, com muitas complicações na saída inferior.
4: O meu pai é um manas. Ontem fiz 16 anos e ele disse: nem é tarde nem é cedo. Já Fernão Magalhães, vou-te apresentar à Larissa.
5: Oh, puto, eu não acredito, então tu...
4: Yep, perdi os 3. Antes os 3 e o 24T.
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0: nada.
1: Olá, bom dia. Não, café, por favor.
2: Café?
1: Sim, um café.
2: Café!

Café Oleta de volta aqui na Rádio Universidade de Coimbra. Segundas-feiras aqui com Luís Oliveira e Cristiana. E também eu, Tânia Rocha, a fazer-vos companhia aqui nas manhãs da Rádio Universidade de Coimbra. Hoje a falarmos de Santos Populares, mas também de... Já falámos aqui do Mundial que vai começar para Portugal. Vai começar o primeiro jogo quarta-feira, às 18 horas, às 6 da tarde, com o Congo. E já tivemos aqui a dar bitites também. Já falámos também de sardinhadas, festas e o sol que tem estado bastante forte. E trago-vos então São Pedro, o projeto então de São Pedro, o álbum já de 2019, chama-se Mais Um, e vamos ficar com o tema Apanhar Sol, fazermos então, a começarmos aqui este Café Olé, segunda parte. Até já.

0: já estamos então aqui de volta, ficamos aqui com... Está tudo bem?
1: Oi, oi, sim.
0: Não te estou a ouvir.
1: É, tens, é o teu microfone, não está? Oh. É a hora, estava o da Cristiana.
0: Espera,
1: só.
0: Este é o teu, não é?
1: É isso, é isso. Está tudo. Agora está tudo operacional, imagina.
0: Desculpem lá.
1: Tivemos a ouvir São Pedro,
0: microfone.
1: Não é? Lá está, Santos Populares, São Pedro. Não sei se perceberam o que é que a Tânia
0: estava. É, eu gosto de brincar.
1: É, não é brincadeira.
0: É brincar na vida.
1: É assim. Então,
0: é a menina, vida, que é engraçada.
1: A vida é uma brincadeira. A vida é uma brincadeira.
0: Mas devia, deve
1: já
0: ser,
1: sabem,
0: né?
1: Entre a IRS até dia 30 de junho.
0: Opa, pois.
1: Sim.
0: É, exatamente.
1: Mas diz.
0: E acho que isso vem nas notícias. Tu gozas comigo.
1: É só brincadeira.
0: Tu goza comigo. Ah, não, recebi aquelas notificações, recebo constantemente do, pelo menos do público. E uma das preocupações é isso mesmo,
1: okay,
0: tomem atenção, porque têm até ao fim do mês, porque senão vão ser todos presos.
1: Todos presos, claro, e bem, porque isso sinceramente. E depois ainda vem o Papa lançar água benta para cima de vocês, para ver se vos purifica, porque realmente é um pecado.
0: Se não receberem
1: eu acho que é importantíssimo,
0: um dinheirinho extra, não é, do IRS, é que
1: se
0: é um bocadinho mais chato.
1: Paguem.
0: É porque vocês andaram a gastar muito para além do vosso orçamento.
1: Quem vos manda ser ricos? É assim. Depois pagam coisas. É assim. Mas sim, IRS até dia 30, não é? Se bem que agora isso já
0: quase... trataste disso?
1: Já tenho quase.
0: Já tenho quase.
1: Mas
0: deixo tudo para a última,
1: bem,
0: não é?
1: Para a maior parte
0: o bom
1: das
0: português
1: pessoas,
0: que é.
1: Mas
0: é?
1: Para a maior parte das pessoas é grosso modo automático.
0: Ah,
1: sim,
0: mas
1: sim, sim.
0: Não, eu tenho que pôr umas quantas
1: depois,
0: coisas.
1: Depois, se tiveres outros anexos. Sim,
0: anexos.
1: Sim. Anexos
0: H, anexos, não sei o quê.
1: Sim, é verdade, é verdade.
0: É.
1: Por acaso o meu nunca foi automático, também por causa desses anexanses. Mas sim, é verdade. O que é chato, porque às vezes tu não sabes
0: mas
1: muito bem onde colocar as coisas.
0: Mas havia de ser automático, não é? Eu acho que as coisas estão todas justificadas, não é? Faturas e por aí fora, e nomes de contribuinte pedimos a toda a hora.
1: Sim, sim, sim.
0: Então devia ser
1: as
0: uma
1: coisas,
0: coisa automática.
1: Sim, as coisas,
0: é?
1: Algum... Muitas sim. Outras se calhar não dá para fazer isso.
0: Ainda
1: não
0: chegámos aí.
1: Não sei. Mas
0: temos outra vez a Cristiana aqui connosco.
1: É isso. Isto é tipo aquele jogo da estafeta em que nós vamos passando o bastão. Não é bastão que se chama? O testemunho. É o testemunho.
0: Sim, isso é os Jogos Olímpicos, não é?
1: Sim,
0: é
1: esta
0: vara chama.
1: Os 4 vezes 100 metros. Sim, é chama. Não, isso é outra coisa. Pai. Deixa lá os cigarros.
0: Vai, ainda é cedo.
1: Sempre
0: são 11h09 da manhã.
1: Caramba. É isso. Mas então tiveste a passar São Pedro?
0: Sim, passei então
1: aquela
0: o apanhar sol, que hoje por acaso está mais tímido.
1: É.
2: Hoje está estranho
1: mas
2: o tempo.
1: Alguém apanhou
0: assim. Mas tem estado um calor abismal, não sei se vocês têm sentido.
1: Mas é que levaram o sol para a seleção, né? Eles
0: foi para a Flórida.
1: O Ronaldo não consegue manter aquele bronze incrivelmente.
2: Não, mas é assim, só levaram tudo. Foi a tempestade inteira para lá, né? Porque está sol e também está a chover.
1: Mas já viste o bronze do Ronaldo, ele precisa de muito
0: solar,
1: não é?
0: É solar, aquilo, não é?
2: Sim,
1: acham que é solar?
2: Claro que é, achas que...
0: Então ele não teve tempo para fazer férias ainda?
1: Não sei.
0: Ou já tiveram?
1: É
0: tiveram
1: solar.
0: Duas semaninhas?
1: Sei lá, acho que agora estão de férias.
0: Das
1: por acaso.
0: Ligas e... não estão porque, quer dizer, estão na praia, não é?
1: Pá, o treino foi cancelado.
0: Mas estão em treinos,
1: não sei,
0: não?
1: O treino foi cancelado e pelos vistos já há furacões e... Ai, Jesus! Pronto.
2: Realmente
1: e
2: não foi muito boa.
1: Há também jogo, não sei se estão a par.
2: Do destino do Mundial.
1: Ah, se calhar não sei.
2: Quem é que escolhe isso, não. Sabem?
0: Quem
2: escolhe o local do Mundial?
1: Ah, o local
0: é entre o México,
1: é
0: Estados Unidos,
1: né?
0: E mais algum país ou não?
1: Acho que é México. Não, há candidatos e aquilo lá ter uns critérios, não sei quem vota, para ser honesto, mas é a FIFA que escolhe no fim, mas sim, há vários candidatos e depois escolhem um deles, neste caso é um trio, né?
0: É México, Estados Unidos e qual
1: Canadá,
0: é o outro?
1: E o Canadá. Eu creio que sim, mas eu só vou vendo vendo por alto, não quero entrar nessa bagunça, mas sim.
0: Mas afinal há de ser nos Estados Unidos, não é?
1: Afinal, imagino que seja, sim. A abertura foi
0: finais.
1: No México, que eu por acaso vi o...
0: Boa.
1: Sim. Creio, porque eu não só vejo... Não
2: isto
1: vou,
2: aqui é tudo creio.
1: É tudo creio. É preciso ter fé.
0: Vão ver depois os jogos.
1: É isso.
0: Mas estávamos aqui a falar que
1: sim.
0: Vocês vão assistir na rua ou ficam em casa, por exemplo, os jogos da seleção,
1: bem
0: não é?
1: Visto. Eu não sei o
0: pode
1: que...
0: Pode correr mal, vamos primeiro ver em casa, depois deixa ver se isto avança bem.
2: Eu assisto na rua porque depois a tristeza é coletiva. coletiva se correr mal e a alegria também é coletiva. Sim. E quando é alegria é muito fixe.
0: Pois, mas quando não é, vai tudo assim sim. com cabisbaixo para casa. Ah, não é?
1: Eu tenho tendência, por acaso é uma coisa que eu tenho que mudar, mas tenho tendência para ver em casa sozinho de forma triste e deprimente e depois faço comentários e falo com a televisão sozinho e mando vir e coisas assim durante uma hora e meia.
0: Eu é mais no carro também mando
1: vir. E acho que por muito que alguém seja meu amigo, não está para aquilo, sinceramente.
2: Não está para te ouvir.
1: Não. A minha televisão, por outro lado, não me diz nada de volta, então eu acabo por. É um safe place ali.
0: Deixa lá, porque eu também falo com os meus gatos. Eles às vezes respondem-me sim, mas eu não sei muito bem o que é que ele diz. Elas me respondem.
1: Vai aprender línguas.
0: Exato.
1: Caramba. Mas sim, então vocês gostam. Aconselham mais espaços públicos, não é? E é que cafés ou mesmo públicos, estas fan zones que inventam com ecrãs gigantes e assim? O que é que costumas.
2: Eu já vi nos dois.
0: E aproveitar a
2: sardinhada
0: e a bifana, não é?
2: Eu já vi nos dois locais, mas eu acho que em cafés é melhor. Porque quando é, por exemplo, eu já vi, não é numa fun zone, mas aquilo basicamente, lá nos Santos Populares da minha terra, lá na Feira de São Pedro, na Festa de São Pedro, que decorre, apanha sempre um bocadinho do Mundial, basicamente eles metem lá um ecrã gigante, que é o mesmo ecrã que é transmitido, em que são transmitidos os concertos, sabem? Que fazem a projeção para os concertos. Uhum. Eles projetam lá o jogo e depois a malta está sentada no recinto a ver, uhum. a ver o jogo. Só que o que é que acontece? Eu não dá para se ver tão bem, não há aquela cena, não há um tremocinho, não há
0: lá está.
2: Eu acho que complementa toda a experiência.
1: E,
2: não é?
1: E questões importantes, tiras a casca do tremoço ou não?
2: Sim, eu tiro, mas também posso comer com, não sei se
0: mas não faz
2: nisso,
0: mal. Não. É, comes a casca também.
1: Ah, eu não tenho tempo para tirar cascas de tremoços na minha vida.
0: Mas diz que é onde está a proteína melhor, é a cascazinha. Em tudo. Na fruta, nós normalmente descascamos a fruta e a melhor parte é na casca.
1: Ok. Então tu preferes bares por causa de tremoços.
0: Fica aqui mais uma dica para os nossos amigos.
1: E tu, Tânia,
2: não, e é por causa também estás sentado e tal.
0: Depende, se tu não mandar para o chão, não é? Se não tens onde pôr as cascas, não é? Se calhar vai tudo.
1: Mas um problema é que os bares costumam encher muito nesta altura e é difícil às vezes também arranjar sítio, não é?
2: É difícil, mas
1: tens que ir para lá uma
0: tens
1: hora
0: que
1: e meia
0: reservar antes. A mesa e as cadeiras.
1: Ou então combinar com uns amigos, dizes que é uma hora e meia antes e chegas lá 15 minutos antes e eles já te guardaram o lugar. Outra vez,
0: outra dica,
1: street
0: não é
1: smart.
0: Na vida,
1: sim,
0: não é?
1: sim, é isso.
0: Okay.
1: Fica a dica.
0: Mas depois tens amigos que esperam por ti. Não, esperam porque vai haver um jogo, sim. não é? Porque senão uma hora sim. e meia à espera já ninguém faz.
1: Um tramado. Entretanto, já foram uns quantos tramosos, não é?
0: Ao fim, e finos, não é? Finos. Já lá vais.
1: Mas depois,
0: mas
1: se a conta for conjunta no fim, problema. Lá vem o whisky, 40
2: lá
1: anos.
2: Estava aqui a ver as odds e Portugal está em quarto lugar nas odds de quem vai ganhar o Mundial.
1: Olha, é uma.
2: É um, 10 equipas com a hipótese de ganhar.
0: Já há muita gente a ganhar dinheiro à custa do Mundial, é isso?
2: Ah, sim.
0: Pois
1: é uma boa.
0: E ainda não começou. Ah, não, já
1: é uma
0: já,
1: boa
0: já
1: oportunidade
0: começou.
1: Para apostar contra essas odds. Se é que isso fosse possível, que por acaso acho que não é.
0: Boicotar, fazer assim um hacker chegar lá e trocar aquilo tudo.
1: Não
0: nas
1: sei,
0: apostas.
1: Não sei.
0: Mas pronto, sou eu já a querer.
2: Ah, afinal vai ser nos Estados Unidos.
1: Afinal, não é? É onde
0: claro,
1: vai
0: pois,
1: ser já agora.
0: Que ser,
1: Nova Iorque.
0: Uau!
1: Deve ser no estádio.
0: Vamos veiar novamente o presidente dos Estados Unidos.
1: Em que estádio é aqui?
2: MetLife Stadium.
1: Pois bem, parecia.
0: Ninguém me liga, ninguém me liga.
1: Não, o que é que estávamos a dizer?
0: Nada.
1: Atenção, já não há guerra no Irão.
0: Será?
1: Acordo, champanhe, aberto e palmas.
0: Só viste.
1: Não, houve aí o Trump mostrou um papel.
0: Como é que estão as bolsas? Isso é que interessa.
1: Estão lá.
0: Quanto é que está o preço do petróleo?
1: O preço do petróleo, acho que já está a descer, sim.
0: Pronto, vamos ver.
1: Tens que aguardar um bocadinho.
0: Eu não sei, pois. Vamos ver.
1: Até chegar aqui à bomba do bairro.
0: Sim. Vai demorar um mês ainda para baixar o preço.
1: Demora um bocadinho, sim.
2: Demora um bocado ainda.
0: Pois.
1: Primeiro ainda tem que vir o barril, ainda está a ir o barco. O barco que vai buscar o petróleo barato ainda está a caminho.
0: Ainda está a sair.
1: Eles já abriram o Estreito de Hormuz
0: há umas horinhas.
1: Sim, há 20 minutos ou assim.
0: Mas temos os bons dias, portanto eu acho que podiam chegar mais rápido.
1: E agora mandar ao barco e está lá, coisa, assim.
0: E passar pelas portagens.
1: Passar portagens e às vezes agarra-se um da cama, aquelas conchas chatas ficam agarradas aos cascos dos barcos e em princípio está lá um marinheiro qualquer indonésio rápido, que tem que raspar aquilo.
0: Ai,
1: assim, esta hora está o tipo lá a raspar aquilo. Portanto, até ao petróleo não vai chegar cá. Ainda demora. Não é assim.
0: Só amanhã de manhã.
1: Não é no estalado de dedos. Não. Primeiro há que raspar lá aqueles carrapatos. Como é que se chama aquilo?
0: Carrapatos.
1: Como é que se chama aquilo? Essas conchas.
2: Sabes? Não sei nem se estás a falar.
0: Pois está, não se
1: as conchas, as parasitas que se agarram, por exemplo,
0: às rochas.
1: Às rochas. Aos cascos. Aos cascos de mariscos.
2: Eu não tive biologia, não.
0: Pronto, amêijoas, pronto.
2: Os moluscos.
0: Não. Cogumelos.
1: É umas lapas, vamos dizer que são lapas, vá. Que se agarram.
0: Exato, são lapas, exatamente.
1: Lapas,
0: sim,
1: que se agarram
0: que
1: sim. Sim, lá.
0: Pronto, é uma espécie. Há várias espécies, não é? Não vamos falar mal das lapas, não é? Que eu gosto bastante. Na Madeira não comia outra coisa.
1: É, uma
0: lapas.
1: Mas pronto, resumindo.
0: E niguitas, e beber niguitas.
1: Eu não sei como é que a gente estava a falar da economia mundial e petróleo e acabamos.
2: Em lapas
1: da Madeira. Mas grosso modo o que eu queria dizer é vai demorar, amigos. É isso.
0: Ah, pronto, eu não sei. Eu estou um bocado cética em relação a isto, mas
1: é uma boa, maneira de estar na vida.
0: Mas era bom começar assim um verão mais agradável, sem menos uma guerra, não é? Porque sim, há outras a continuar por aí fora.
1: Mas olha que se vier petróleo, depois o pessoal é mais barato, consome mais e há mais doideira no ambiente. Não sei.
0: Pois
1: se
0: é, também é verdade.
1: Portanto, se calhar
0: também é
1: bom petróleo estar caro aí, não sei.
0: Mas ninguém poupa.
1: Ninguém
0: não
1: poupa,
0: é?
1: Não é mesmo?
0: Acho que não.
1: Achas que não?
0: Não.
1: Porquê? Por causa daquela coisa do pessoal ter-se de deslocar? É por causa disso?
0: Há pessoal que trabalha e tem...
1: Faz sentido, faz sentido.
0: E não tem transporte... Pronto, e não anda transportes públicos. Pois. Eu falo em Portugal, porque há outros países... Já tivemos esta conversa na semana passada, não foi?
1: É, capaz.
0: Dos transportes. Foi, com a nossa Isabela, a nossa Isabelinha.
1: Sim.
2: Sabiam que os transportes, há muitas linhas a trocarem?
1: Linha?
0: Como assim?
2: Os transportes é
1: então.
2: Eu hoje estava à espera do...
0: Ai, tu falavas tão bem, Cristiana, dos Xumetuque.
2: Eu hoje estava à espera do 5.
1: Polícia bom, polícia mau.
2: E depois o 5. Depois o 5 não apareceu. E eu, mas quem é do 5? Depois estava naquelas conversas de autocarro. Estava uma senhora a dizer: então, mas o 5 agora já não passa aqui. Então já não passa. Onde é que ele passa agora?
0: Pois, porque eles andam sempre a alterar as...
1: Está num plenário da CGTP, o 5.
2: Não. Eles alteraram a linha, possivelmente por causa do metro, e para não estarem a fazer tantos autocarros a mesma linha. Porque o 5 faz o... Como é que é?
1: É que ele desgasta as rodas, pessoal.
2: Estádio Pedrulha.
0: Sim.
1: Sim.
2: E o que é que acontece? Ele apanha uma grande parte, por exemplo, do 24T.
1: E fogo. Vai-lhe roubar o protagonismo.
2: Luís, não sejas hater e tu não andas, portanto não podes reclamar. E é assim, na rua Miguel Torga quase não passam autocarros, passam poucos, passa ali um 33, passa um ao outro. Então o 5 começou a passar na Miguel Torga em vez de passar na Infanta, na Humberto Delgado e nos Combatentes.
0: Okay.
2: Pronto, foi por cima e
1: só
2: possivelmente até é mais rápido. Okay. Até mais rápido.
0: Pronto, até pode ser uma coisa boa.
2: Sim.
1: Então, então há mais ruas.
0: E o 24
2: não, eles andam a alterar as linhas agora. E eu acredito que seja.
0: Claro, andam em experiências também agora. Né? Há menos aulas.
2: Exato,
0: menos
2: e agora é a altura certa para experimentarem, porque lá está agora. Já há menos horários. Portanto, há muito menos pessoas na cidade. E se for,
0: se
2: correr mal, ao menos transtorna menos pessoas. Se correr bem, ótimo. E no próximo ano letivo, quando voltarem os horários normais e a recorrência dos autocarros habitual, já é melhor e já é uma nova experiência.
0: Olha,
2: isto é sempre pessimista, portanto.
0: Olha,
2: pronto, opa, vamos
0: ver trazer mais uma.
1: Vocês são
2: eu acho que também é por causa do metro, porque é para adaptar
0: porque,
2: os percursos.
0: Continua a haver obras, portanto.
2: E também para fazerem.
0: Quase todos os dias tens alterações na circulação da cidade.
2: É para fazer uma melhor cobertura também. Das zonas onde não vai passar o metro.
1: Claro.
0: Pois isso. Vamos ver, né?
1: Não, eu acho também, que sim. Eu estou aqui a brincar.
0: Não vamos ver hoje.
1: Mas é assim, isto, eu só estou aqui para equilibrar.
2: Estás a ser afetada pela negatividade.
1: Não, mas está a correr muito bem, porque é assim, é, vocês têm uma luz interior tão grande, é tanta positividade que vocês irradiam que eu tenho que equilibrar isto de alguma forma.
0: Claro
1: no
0: sim,
1: fundo.
0: Claro que sim.
1: A Cristiana está ali cheia o brilho no olhar, cheia de esperança na vida. Depois
2: é o
1: oposto e a Tânia fica no meio ali no, em cima do muro. Portanto, está perfeito este
0: sou o ovo, não é?
1: Okay.
0: Da Alice no País das Maravilhas.
1: Pronto.
0: Nada, pronto.
1: É isso.
2: Querias uma música, não é?
0: Queria.
1: Mas pronto.
0: Pronto, para a gente.
1: Então, se me toque.
0: Não sei se há conversa aqui. Se me toque,
1: legal.
0: Força aí, não é?
1: Legal.
0: Façam
2: não,
0: experiências.
2: Tá, experiências. Tá. As pessoas que confirmem neste bem verão. Na praia, então, se vai passar a linha que estavam à espera ou não.
0: Ok.
2: Porque certamente na praia onde eu estava já nem estava lá o 5 e eu continuei lá à espera, não é mesmo?
1: Sinceramente.
2: Foi distração minha.
1: Também
0: cuidado,
1: acho.
0: Cuidado. Então, os motoristas têm que se proteger para não serem maltratados, não é?
2: Coitados, isso às vezes acontece,
0: mas
2: eles
0: sei.
2: Não têm culpa.
0: Olha, vamos ficar com mais uma musiquinha do São
2: senhor.
0: Pedro, e é o primeiro tema deste álbum, mais um, e vamos ficar com Amanhã, e já
1: lá,
0: vamos ver
1: vamos
0: o que
1: lá,
0: é que sai.
1: Não
0: até
1: sei,
0: já.
1: Vamos ver.
2: Até já.
0: Até já.

0: Amanhã fica então aqui mais um tema de São Pedro. Trazemos aqui alguns santos musicais da nossa praça.
1: Parece que sim, é melhor.
0: E ficamos aqui com dois temas de recordar então este álbum já antigo. Ele que está com um novo disco.
1: Ele está com coisas, está, que eu já vi.
0: Mas trouxemos aqui o álbum de 2019. Deve ter sido difícil na altura para lançar este trabalho, ou dependendo do mês, não é? Mais um, em 2019, quando apareceu então a pandemia. Mas ficámos então aqui com dois temas. Primeiro, ao começar esta segunda hora do Café Olé, Apanhar Sol, e agora este Ama Amanhã. Espero que tenham gostado. Mas a seguir trago-vos outras coisas. Então, querem falar de santos populares? Já falámos aqui, sardinha. Não são muito fãs da sardinha no pão.
1: Sim, santos populares, ela está, é sardina, mas temos sempre as bifanas.
0: Ah, sempre a bifana também.
1: Suja menos, não é?
0: Tudo que se come à mão.
1: E manjericos?
0: Não, eu detesto ficar com aquela sensação nas mãos da farinha. E depois tens as mãos suadas. Fica agarrado.
2: Começas a fermentar pão, não é?
1: Nós somos muito da cidade.
0: E depois o guardanapo não sai.
1: Olha, e dizem que uma sardinha nos centros populares está a custar tipo 35 euros. Não sei se é verdade.
0: Era isso que eu também vos ia comentar.
2: Está assim inflacionado.
1: Sim, claramente é a base da alimentação das sardinhas. Eu não sei se o pessoal sabe, mas.
0: E que antigamente, não é? A sardinha era o peixe mais miúdo, mais
2: barato,
0: pobre. Não é?
1: Pois.
0: E hoje em dia é considerado assim um
2: luxo. Mas também o que é que não é considerado um luxo hoje em dia?
0: E o bacalhau também era assim, e agora o bacalhau é caríssimo.
1: E
2: o bacalhau também era assim.
0: Pois.
2: O bacalhau era barato.
0: Oh, minha amiga. Isto já não estou a falar do meu tempo.
1: Era em 1535.
2: Realmente não há nada como antigamente.
0: Opa, que horror.
2: Tu que sabes.
1: Estás bem.
0: Sim, a Cristiana está a ser irónica.
1: Não, mas a sardinha dizem que está. Eu não vou lá.
0: Eu não sei.
1: Eu levo as minhas sardinhas de casa.
0: Vocês são fãs de agora foi.
1: De sardinhada.
0: Foi o Santo António em Lisboa. Daqui a umas semanas vamos ter o São João.
1: Opa.
2: E depois é o São Pedro.
0: E depois é o São Pedro. Como é que é?
1: São Paulo.
0: São Paulo.
2: São Paulo. São Pedro e o de São Paulo é no mesmo dia.
0: Não sabia.
1: Esse aí não está na música.
2: Pois não está, porque não há tantas festas de São Paulo.
0: São Paulo. Por acaso.
1: Cristiana, sabe, ué.
0: Lá está.
1: Lá está, escuteiro. Alerta, está. Sim. Mas olha, eu.
0: Mas são fãs, já.
1: Eu gostava muito.
0: Vocês já estiveram nas festas no Porto ou em Lisboa?
1: Eu estive só. Eu no Porto nunca. Em Lisboa tive, porque já morei lá e de facto eu gostava bastante aqui.
0: Aquilo havia menos gente agora,
1: é uma boa
0: agora
1: festa.
0: É complicado.
1: Agora não, pois já não sei como é que é, já não vou lá há muito tempo. Por acaso tenho que lá ir.
2: Vocês ouviram falar que houve um rapaz que fez um Excel dos santos com,
0: ou seja,
2: basicamente todos os locais onde há santos em Lisboa e todos os concertos, todos
0: perderes.
2: Os dias, para não perderes.
0: Pois, porque depois há
2: pequenos arraiais. Para ser muito mais fácil de organizar
0: em cada bairro, não é? Isso também deve
2: ser
0: giro.
2: Deve ser
0: porque
2: giro.
0: Em Lisboa, eu acho que a partir do mês de junho começa, aquilo já. As festas já estão.
2: Acho que é
0: já estão.
2: O mês inteiro. Já,
0: exato. Portanto, não é só no dia 13 de. Não é só da noite de
2: 13.
0: E depois
2: há as marchas também. Vocês já percebem?
0: É verdade, é
2: marchas?
0: Verdade. Não, não.
2: Também não.
0: Nós também temos aqui, mas é uma coisa isso. Pequenina.
2: Pois,
0: não é?
2: pois.
0: Ganhou Alfama em Lisboa este ano, que acho que é assim.
1: Okay.
0: Uma das mais. Costuma ganhar mais, é o bairro que costuma ganhar mais vezes.
2: Pois.
0: E depois acho que foi Alfama que ganhou, foi depois. Alcântara e a Madragoa ficou em terceiro lugar.
2: Ok.
1: Tu
2: acompanhas?
0: Não, ouvi nas notícias e fixei. Achei que era importante trazer para aqui.
1: É excelente.
2: Assim que ouviste, isto é mesmo uma coisa boa.
0: O Luís vai ficar.
1: O pessoal dos 107
0: vai achar que eu estive a fazer.
1: Vou ficar doido com esta informação. Não, mas acho que, pelo menos, acho que é sempre mais pela festa.
2: E eu acho que é pela tradição. Eu gosto sempre de. Acho que a tradição deve ser relembrada. Quando é uma tradição.
0: Depende das tradições.
1: Como é que é lá
2: sim, quando é uma tradição.
1: Como é que é lá na tua terra? Tu disseste que havia São Pedro, não era?
2: Sim, é São Pedro. E há marchas também. Os grupos.
1: E nunca foste?
2: Não, nunca fui.
1: E aí?
2: Não.
1: Que grande falha, oh, Cristiano.
0: Olha, mas estamos a falar dos preços, não é? Eu não sei. Ah, nós aqui em Coimbra também temos depois as fogueiras no Químico. Vale a pena. Há sempre festa e bailarico, e a sardinha e a bifana e as rifas, que pode ser assim um prémio fabuloso para levares para casa.
1: Uma caneca velha.
2: Tipo o quê?
0: Rachada.
2: Um cabrito.
1: Se for o cabrito, tiveste sorte.
0: Mas também já não sei já
1: era,
0: preços.
1: Era um cabrito mesmo ainda vivo.
0: Ai, Jesus.
2: Tipo, então quando oferecem animais são vivos.
0: Antigamente
2: é
0: era
2: morto.
0: Assim. Sim.
1: E olha,
2: até vês lá o animal na festa. Quando nas festas populares se oferecem animais, o animal está lá exposto, tipo exposição. É um bocado mau para ele. É muito mau para ele. Mas sim.
0: Pronto, ele também já sabe o seu fim, não é?
1: Não sabe.
2: Não, mas ele ainda não sabe.
1: Ele está tão contente porque foi uma festa.
0: Sim, na rua.
1: Está tudo contente.
2: Aquilo é péssimo. Eu acho que o PAN devia andar aí mais atento. Porque imaginem. Não, imaginem. Os animais
0: ficam
2: lá.
0: Mas não matam um animal ali.
2: Não.
1: Ai, não é logo. Ganhou. Como é que quer isto embalado?
2: Não, leva um animal vivo. Não, mas eles ficam ali, tipo, 3 ou 4 dias a ouvir música aos altos berros, a levar com bêbados. Depois lá vai umas crianças fazer festinhas e tal.
0: Mais vale cortarmos já a cabeça, que eu já não aguento isto.
2: Coitados.
1: Sim.
0: Ai, opa, estamos a ser mórbidos.
1: Eu não, vocês é que estão. Eram tão positivas, acreditavam tanto no bem da humanidade e agora estão a falar
0: assim,
1: de
0: bichos. Mas sim, olha, eu fiquei um bocadinho assustada porque o outro fim de semana fui, andei pela zona de Aveiro e queria já comer umas sardinhas. E as sardinhas estavam, a dose eram 16 euros,
1: 150
0: pessoal.
1: Euros?
0: 16 euros por umas sardinhas, num restaurante.
1: Mas lá está.
0: E perguntar, mas quantas sardinhas? Exato, quantas sardinhas vêm no prato?
1: Mas, depende da sua sorte. Não, quantas vezes? Mas não sei.
0: Eu acho que está muito caro. E depois, ao chegar mais aqui em Coimbra, houve agora também uma festinha de vários restaurantes da Baixa terem sardinha. E os preços já eram outros, já andava nos 12.
2: São mais amigáveis.
0: Ok.
1: É sardinha
2: mais
1: terrestre.
2: Mais convidativo.
1: É, sim,
2: é a sardinha
1: pois.
2: Do Ribeiro.
0: Não, mas já comi sardinha congelada. Mas também já comi sardinha fresquinha aqui da nossa, mais perto daqui de Coimbra, da Figueira, que é uma sardinha um bocadinho mais pequena, mas muito boa. Portanto,
1: eu gosto.
0: Eu sou fã, não sei se vocês
1: são. Eu também
0: fãs.
1: Gosto de sardinha, assim.
2: Eu gosto de assadas,
1: sardinhas
2: assadas.
1: Sim, eu também gosto, sim.
2: Bem temperadinhas,
0: com batatinha, com pele, broa.
1: Pimentos,
0: okay.
1: Isso é que
0: não deve faltar.
2: Pimentos assados, estão
0: sim,
2: bons.
1: Pois
0: sim.
1: É, pá.
0: Verdes ou vermelhos?
2: Qualquer um.
1: Os dois. Sim,
0: não, os dois juntos, não há cá diferença.
1: Não distingue cores, mas sim.
0: É o amarelo, para que é que serve o amarelo?
2: É mais um.
1: Para confundir o pessoal. Para pensar que raio é isto. Que brincadeira bem ser esta. Mas realmente,
2: por acaso,
1: o amarelo
2: é um para juntar à festa.
0: Tem outro sabor ou.
2: Não.
0: Nem noto grande.
2: Eu também não noto grande diferença.
1: Mas dá acho cor ao prato.
2: É sim,
0: mas é giro.
2: O vermelho é mais doce do que o verde.
0: É, não é?
2: Depois o amarelo.
0: O amarelo não sei.
1: O amarelo está lá só. Olha.
0: Vou comprar um amarelo.
1: Não está a fazer grande coisa, não. O amarelo nunca comprei, não.
0: Pois também não.
2: Já, ou comprei, é
0: verde.
2: Mas...
0: Normalmente verde, mas pronto, lá para variar leva para mim também. Mas o amarelo nunca questionei. E eu gosto do amarelo, não tenho nada contra o amarelo. A cor amarela.
1: Sim.
0: Pelo contrário.
1: Deus me livre.
0: Deus me livre.
1: Sim. Mas sim, sardinha assada eu sou fã. E frita também.
0: Não.
2: Sardinha frita não, betingas fritas. Sim.
0: Isso sim.
1: E aí já comes tudo.
0: E comes tudo.
2: Claro, aí como tudo.
0: Aham.
1: Ok.
0: Está-me a dar uma fome neste café.
1: Vocês estão a falar coisas boas. De facto, eu não sei porque falo sempre muito de comida nos programas, nos nossos programas.
0: Então,
1: não sei.
0: É festas e santos e
1: não sei porquê, o que é que se passa.
0: Olha,
1: aqui,
0: mas como vos disse, trouxe mais um santo popular e muito adorado, acho eu, em Portugal e acho que de lá fora também, que é o António Variações, que nos deixou bastante cedo e faz muita falta, assim, um artista como ele. E trago-vos então o trabalho que é reeditado, né? Tenho aqui comigo nas minhas mãos o Dar e Receber de António Variações e vamos ficar com esse mesmo tema, não é?
2: Parece-me bem.
0: Toma lá sardinhas, paga lá 16 euros.
2: Dá-se os 16 euros e recebes um terço de sardinha.

0: E era tudo tão mais maravilhoso se fosse assim no mundo, não é? Dar
1: é
0: e receber.
2: Dar e receber.
1: Eu gostei muito desta música, gostei muito.
0: É das mais conhecidas, não é? E dá nome ao disco, mas.
1: Tânia, eu acho que.
0: Mas é importante.
1: Combina aqui com a, nossa vibe.
0: Yes.
1: De dar e receber, ser positiva.
0: É, ao contrário deste Luís,
1: estás
0: que,
1: a ver?
0: Que nós contratámos, que
2: aí foi.
0: Não está a funcionar. Eu acho que para o ano ele já não vem.
2: Eu também. Olha, eu por acaso também acho. Eu também acho já não, pá. Não vou deixar isto. Acho que é melhor.
0: Estamos a brincar.
1: A Tânia vai escrever,
0: claro,
1: uma carta de despedimento.
0: Não,
2: eu acho que eu é que eu vou escrever.
0: Nós é que se calhar vamos ser despedidos.
2: Não.
1: Bem, eu vou ser despedida de qualquer das
2: maneiras. Pois é, tu vais ser despedida, pá. É,
0: pronto, estávamos aqui a falar,
2: que a Cristiana se calhar vai nos abandonar, não é?
1: É verdade.
0: Pronto, mas a vida continua, vai para outras ondas. Mas vai estar na comunicação, que é bom, não é, Cristiana?
1: Espero que sim, espero que sim. Contratem-me, ok? I'm open to work.
2: Pois é, vai para cidades grandes, não é?
1: É verdade, vou para Lisboa.
2: Mas olha que lá
1: estudar.
2: Não há as feiras dos os santos populares lá, não, acho que não tem sorteio de animais vivos lá.
1: Pronto, ainda bem, eu não concordo
2: não
1: muito
2: lá
1: com isso.
0: Passemos a outra cena.
2: Rifas com cabritos. Mas vais para Lisboa, não é? Estás entusiasmada
1: é
2: com
1: verdade.
2: Isso?
1: Não sei, é um mix feelings. Estou com um mix feelings
0: ver.
1: Porque.
0: Vai com a mente aberta.
1: É isso. Mas pá, porque estou a acabar o curso aqui em Coimbra e então é sempre assim, muitas emoções à flor da pele. Porque
0: Coimbra foi bom,
1: sim.
0: Uhum,
1: e às vezes
0: bem, Leiria também
1: custa
0: não era
1: sempre.
0: Muito longe.
1: Não, não é muito longe, estou aqui perto de casa.
0: Sim.
1: Os preços aqui ainda são bons em termos de quartos e alojamento, ainda são aceitáveis. E pronto, e acho que custa sempre deixar um sítio onde fomos muito felizes, portanto.
0: Okay.
1: Mas pronto, ficam as recordações.
0: E vou ter muitas
1: saudades da
0: RUC. Não te esqueças da RUC também.
1: Exato.
0: A RUC tem sempre a porta aberta.
1: Tenho
0: também.
1: Sempre a porta aberta aqui
0: eu
1: da
0: acho
1: RUC.
0: Sim.
1: Portanto, sempre que eu quiser voltar, eu sei que serei bem recebida.
2: Pois é aquela fase de fim de curso, né? E de início de uma vida
0: noutra
2: sítio.
0: De outra vida.
1: Sim, é verdade.
2: Está muita gente na tua situação também,
1: sim,
2: né?
1: Sim.
2: Mas pronto.
1: E nunca estamos sozinhos em qualquer circunstância da vida. Há sempre alguém que está na mesma circunstância que nós, portanto, nada é demasiado mau.
2: Então, mas tu eras positiva, que brincadeira.
1: Eu sei, por isso é que eu estou a dizer que nós
0: realista,
1: não podemos dramatizar
0: realista.
1: Demasiado, porque nunca
0: sim,
1: estamos sozinhos
0: sim.
1: E há sempre coisas que são comuns a toda a gente, ou a muita gente, e que fazem parte da vida, então. Faz parte da vida acabar o curso. Eu quando entrei também queria acabar, portanto.
2: Pois, dá jeito.
1: Dá jeito, sim.
0: E Coimbra é assim, não é? Normalmente é uma cidade em que as pessoas.
1: É uma cidade de passagem.
0: É uma cidade que marca, mas depois que não retém, não é?
1: É,
0: agora
1: não
0: a Cristiana faz o curso aqui, mas vai para Lisboa.
2: Uhum. É um
0: para
2: problema
0: o complementar
2: aqui, mas eu não vou falar que eu quero ser positivo.
1: É um temos um problema de fixação de jovens na cidade.
2: Não,
1: é
2: temos,
1: isso que
2: não. Não.
1: Também porque não há muito emprego aqui, não?
0: Pois
1: não!
0: O Luís hoje está terrível.
1: Tá,
0: não.
1: Luís hoje
0: não sei que é que
1: com os pés fora da cama.
2: Não, então estava a ser positivo. Estava a dizer que não é nada disso. Mas sim, né?
0: Olha,
2: sim,
0: e então, já
2: mas
0: o
2: expectativas. Espera aí, mas expectativas.
0: Ah, então
2: vais lá para
0: eu
2: a capital,
0: já tenho aqui uma
2: vou fazer
0: escolhida.
2: Aquela pergunta da treta. E expectativas?
1: Bons
0: jogos.
1: Já disse
0: jogos.
1: Aqui num café, Olé, não sei se foi convosco ou se foi com o No Café Olé terça-feira, que é eu não crio imensas expectativas, que é para depois não me desiludir e para me surpreender, porque a surpresa é um sentimento melhor do que a desilusão. Portanto, eu vou com a mente aberta, acho que vou gostar porque já tive a experiência de viver numa cidade muito grande e gostei, acho que vou gostar, mas vai-me fazer também um bocadinho de falta.
0: Vais ter
1: mais...
0: saudades do Sumetuque, Cristiana?
1: Não, claro. Do Sumetuque não.
2: Ai, que traição, agora há despedida.
1: Vai-me fazer saudade da calma de Coimbra, porque Coimbra
0: sim.
1: É uma cidade com imensas coisas, mas ao mesmo tempo continua a ser uma cidade calma
0: pequena,
1: e uma cidade pequena onde vais para todo lado em 15 minutos ou em meia hora, se fores a pé, estás em todo lado.
2: Sim, se fores a pé, sim, se fores de Sumetuque
1: é 3 horas.
0: É uma hora e meia.
2: Sim.
1: Vou ter saudades disso, de ser uma cidade pequena. E de conseguir ter tudo num sítio que gostamos e pronto. Okay. Não é? Porque aqui temos tudo.
2: É, porque e... há malta que... Eu acho que muita gente que vem para Coimbra, pelo menos amigos meus que vêm para Coimbra de localidades mais pequenas, têm muito o teu discurso, que é uma,
1: sim, porque, assim,
2: uma
1: aqui...
2: cidade que oferece tudo num espaço pequeno. Uhum. E
1: é... Sim, por isso é que tu consegues ter qualidade de vida aqui.
0: É, tens qualidade de vida, sim.
1: É assim, eu... Em Porto Mós, eu não tenho tudo. Tipo, eu não tenho um shopping ao lado de casa, ou não posso apanhar um autocarro para ir ao shopping. E se não apanhar aquele autocarro, tenho outro daqui a 15 minutos. Não, eu não posso fazer isso. Se eu quiser ir de autocarro ao shopping, eu ou vou de manhã, tipo às 8h30, ou vou, sei lá, às 3 da tarde.
0: Okay.
1: Uma coisa assim, estás a ver?
0: Pois.
1: Então, para quem vem não de um sítio que não é do meio do nada, não é? Porque a minha terra não é no meio do nada. Mas para quem vem de um sítio que não é super desenvolvido e que não tem tudo o que uma pessoa precisa num espaço muito curto, pronto, Coimbra é uma cidade muito boa, porque tu não estás numa cidade gigantesca como Lisboa, em que é um mundo, estás numa cidade mais pequena, mas que te oferece tudo aquilo que Lisboa oferece.
0: Mas Lisboa também considera uma cidade até pequena,
1: sim,
0: comparada
1: com outras cidades europeias.
2: Sim, também acho,
0: circulas
2: também
0: bem.
2: Acho que não é muito grande.
0: É, sim. Não é assim uma coisa tão...
1: Mas pronto, e acho que ao mesmo tempo que é uma cidade e que tem muitas coisas, também tem uma parte de calma. E também é muito acolhedora, portanto.
2: É isso, é bom ouvir esta perspectiva de quem vem de fora, porque de facto tem muito este discurso.
0: Diz.
2: Não, tem muito esse discurso e faz-nos, a nós que já estamos aqui há mais tempo na cidade, faz-nos se calhar ver as coisas de outra
1: perspectiva.
2: Quem está sempre, quem já está há muito tempo num sítio, acaba por se focar muitas vezes nos problemas, não é? E
1: sim.
2: Não
1: sim,
2: tanto
1: sim, sim.
2: Nos pontos positivos do lugar em que está. Portanto, é sempre, obrigado, Cristiana.
0: Não, e é bom termos perspectivas diferentes.
2: E acho que está muito de uns amigos meus que eles dizem exatamente o que tu acabaste de dizer.
1: Pronto, eu acho que, por exemplo, Coimbra é uma cidade boa para constituir família, por exemplo. Porque
0: vocês o Pedro Inês.
1: Não.
0: A história romântica.
1: Não,
0: por
1: causa
2: dos hospitais.
1: Não,
0: maternidade, é isso.
1: Não. Mas eu penso numa coisa que é: as pessoas em cidades grandes, tu, por exemplo, não consegues sair do trabalho e levar um filho teu ao desporto.
0: Uh-huh, sim.
1: Não é? Aqui tu consegues. Aqui consegues. Ou então eles conseguem ir sozinhos e consegues ir no fim do trabalho buscá-los. Lá na minha terra,
0: seja,
1: é uma zona normal. Nós
0: estás
1: não...
0: a pensar no teu futuro. Vais trabalhar para Lisboa e depois voltas para uma cidade pequena. Epa. Para constituir família?
1: Não, eu não penso nisso ainda.
0: Não?
1: Mas,
0: okay.
1: Mas eu acho que para quem quer constituir família e quer estar numa cidade, Coimbra é uma cidade ótima para
0: sim,
1: isso.
0: Sim, sim.
2: Mas isso faz-me lembrar...
1: Tens
2: uma...
1: o melhor dos dois mundos, que é, tens tudo perto.
0: Não, e
1: ao
0: verdade,
1: mesmo
0: em
1: tempo
0: termos
1: tens...
0: de serviços, então, essa questão também que estavas a falar é importante. Tens bons hospitais.
2: Pá, essa é importante.
0: Com todas as áreas, não é? E realmente tens maternidade. Os problemas que existem no país, e falando até da capital de Lisboa, que está a sofrer imenso com isso, o Serviço Nacional de Saúde não está fácil. E aqui em Coimbra ainda vais tendo alguma facilidade.
2: É.
0: Claro que há horas intermináveis nas urgências por aí fora.
1: Sim.
0: Mas há muita gente, por exemplo, a maternidade, ainda temos as duas, né? Querem só que seja uma, mas ainda temos duas maternidades. E vem muita gente
1: ter os
0: filhos aqui em Coimbra, de Lisboa, do norte, do interior.
1: Leiria também.
0: Imensa gente vem ter os filhos aqui na maternidade de Bissau e Barreto, em Coimbra. A outra qual é? Falta o meu nome.
1: Não é Daniel de Matos?
0: Daniel de Matos, exatamente.
2: Sim, sim, sim. Sim, é assim, especialmente em situações limite, em doenças mais graves, acho que viver perto de um grande hospital faz muita diferença.
0: Sim, sim.
2: Isso é verdade, sem dúvida. E tu estavas a falar, Cristiana, e faz-me lembrar uma... Não sei se vocês viram... lá está, a minha memória é que é tão péssima, mas houve uma muito boa aluna de secundário, média de 20, que foi...
1: Sim. É Lu Afonso.
2: Pronto. E foi, não sei quem, Presidente da República? Sim, foi Presidente da República que...
1: Foi homenageada no 25 de Abril.
2: Isso.
1: E depois...
2: Mas ela...
0: Que é desportista também, não é? Miúda.
2: Era aí que eu queria chegar. Ela foi ao programa do Ricardo Araújo Pereira também.
0: Ah, ok.
2: E esteve a falar com ele e eu vi essa entrevista. E ela disse uma coisa que eu nunca tinha pensado nas coisas dessa forma. E tu também, entre linhas, disseste isso. Que é... ou seja, ela... é de Ceia, creio, não era? Acho que era de Ceia ou da Covilhã, era da Covilhã. Uhum. E ela, a conversa foi no sentido de nas cidades mais pequenas já há menos oportunidades.
0: Sim, sim.
2: E ela disse: não, eu tenho a perspectiva exatamente contrária. E pegou um pouco no que estávamos aqui, do que a Cristiana estava a dizer, que é numa cidade mais pequena, ela tinha a oportunidade de sair da escola e em 10 minutos estar
0: no treino
2: não sei o quê, e depois andava mais a pé 5 minutos e estava a tocar ao bué numa aula qualquer. Ou seja, num espaço muito curto ela conseguia se deslocar em pouco tempo e fazer várias coisa que numa grande cidade já não é possível. Ou seja, ela olhava para a coisa de uma outra perspectiva. Uhum. Que é a cidade mais pequena acaba por te dar mais oportunidades, porque tens uma capacidade de deslocar e as coisas estão mais concentradas no fundo. Seja oferta grande ou pequena, está concentrada. Uhum. porque o espaço é mais curto, não é? Uhum. Portanto, sim, sim senhor, Cristiana, acho bem.
0: Mas Lisboa também apanhas um metro.
2: Só não acho
0: também
2: bem deixares de fazer café lá com a gente, mas pronto, de resto.
1: Sim,
2: olha,
1: se quiserem depois fazemos uma chamada.
2: Fazemos mesmo no estúdio novo. Olha, eu quando a Inês Santos deixou de fazer café lá comigo, houve uma vez que fizemos isso. Portanto, eu vou-te ligar.
0: Eu cheguei a fazer também quando foi do confinamento.
1: Do Covid.
0: Estava a fazer com o Alexandre Gigas e às vezes trocávamos. Ele estava no estúdio e eu estava em casa e eu ligava para o estúdio e fazíamos o programa assim.
1: Fixa.
0: Tentámos de outra forma.
1: A rádio sempre.
0: E nessa altura a rádio foi importantíssima. E é importantíssima. Sempre. A nossa Ruca então é maravilhosa. Olha. Ainda nos faltam uns minutinhos para acabarmos, mas ainda queria vos trazer mais uma música do António Variações. Uhum. Que aqui para mim e para nós aqui no café é o nosso Santo António. E vamos ficar com o tema também deste trabalho, Dar e Receber, que se chama Que Pena Seres Vigarista. Está bem?
2: Parece-me
1: bem. Que faz parte do tema. Os senhores de Lisboa serem vigaristas faz... e não
2: aí, olha, olha que eles estão a ouvir e depois não estão logo em casa.
0: Ai, vários. E receber, que se chama Que Pena Seres Vigarista. Está bem?
2: Parece-me bem.
1: Que pena faz parte do tema. Os senhores de Lisboa serem vigaristas.

0: E ficamos com António Variações e este que pena seja vigarista. Espero que tenham gostado. Estamos mesmo na reta final. Só temos mais ou menos 4 minutos para as despedidas, ou se tiverem algum tema que ainda possamos passar. Mas este café fica por aqui. Também recordar aos nossos ouvintes que o Café Olé vai acontecer mais duas semanas.
1: Duas semanas, sim.
0: E depois vamos ter programas novos que são feitos pelos nossos formandos.
1: Verdade.
0: Que estão a acabar o curso, vão fazer o estágio aqui durante o verão. E vamos dar espaço para os novos locutores estarem a usufruir aqui deste nosso espaço, ir aprendendo, errando, como todos os dias.
1: É verdade, ou errando e não aprendendo, como nós, são formas de, às vezes,
2: faz
1: já
2: tirar os que querem.
1: Sim, sim. Mas é isso, estamos quase a despedir. É uma pena, fica já alguma nostalgia, não é?
0: Ainda temos duas semanas.
1: Duas semanitas.
0: Ainda podemos extravasar.
1: A Cristiana já nos vai abandonar, essa bandida.
0: Pode ser que ela ainda apareça.
1: Mas é para fazer coisas melhores, por isso, maravilha.
0: Mas boa sorte, Cristiana.
2: Obrigada,
0: sim, esta
2: obrigada.
0: Nova etapa.
1: Boa sorte lá pela capital e deixa-nos orgulhosos, Cristiana.
0: Sim, não te esqueças de dizer que és ruquiana.
2: Claro que não.
1: É isso. Diz lá coisas, fala bem de nós e a gente fala bem de ti também. Pronto, e um dia destes a gente vai lá a Lisboa visitar-te.
0: Olha, fica combinado. Cabemos lá no quartinho.
2: Mas talvez, se não for tipo 2 metros quadrados,
1: sim, 1 metro para cada um,
0: bem colhidinhos cabemos.
1: Sim, eu acho que dá assim. Pronto, olha, estamos mesmo a chegar ao final, não é?
0: Sim,
1: mas tivemos a falar de santos populares, não é? E

0: mundial.
1: É mundial, sardinha assada.
2: Muita festa por aí.
1: E treinos da seleção cancelados.
2: Mas festivais andam por aí também.
1: Portanto, e acima de tudo. E ora, aí está, principalmente isso. E tivemos aqui mais uma vez a falar do Schmutuk. mas sim, o bronze do Cristiano Ronaldo acho que foi o tópico mais interessante que veio este programa.
2: Falámos dos cromos, não é?
1: Os cromos, sim. Ao que parece, se quiserem fazer a caderneta dos cromos do Mundial, é porém de lado 1.500 euros.
0: Esqueçam de comprar um carro.
1: Sim. Esqueçam 4 refeições por dia também. Que isso também hoje em dia é um
2: louco. Exagero.
1: Comer 4 vezes.
0: Quem é que precisa disso?
1: O meu cão só come uma vez. E a gente está aqui armados em granfinos a querer comer 4. Realmente não é justo. Os animais comem muito menos vezes que nós. Portanto, é isso.
2: Olha, pronto,
1: metam mais água na sopa.
2: Não voltamos a falar do passatempo, mas o passatempo está aí. Mas para a semana também voltamos.
1: O passatempo está por aí.
2: Não se esqueçam, ainda temos sempre coisas para vos oferecer durante Coimbra, que ainda tem muita coisa para oferecer também culturalmente. Aproveitem bem esta semana.
1: O Café Olé vai estar por aí também. São mais 2 semanas com as equipas habituais e depois entra aqui um novo programa.
2: Ainda não tem nome, penso mas há sempre assim uns nomes engraçados.
1: Deve haver em breve novas equipas por aí a dar um bocadinho de frescura
0: novas
1: a isto.
0: Novas vozes.
2: Sim. Novo som também, novas ideias, é isso que precisamos de.
1: Menos negatividade da Cristiana.
2: Olha, despedimos então, está bem. E até para a semana, mas aproveitem sempre o Café Olé entre as 10 e o meio-dia.
0: Até breve.
2: Obrigada.
0: Tchau, tchau.
1: Até à próxima.
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Mais uma malandragem ou malandragem a começar. Segundas-feiras aqui entre o meio-dia e a uma da tarde, mas também para o mundo lá fora em RUC.pt. Perto de Coimbra nos 107.9 FM. Vamos viajar entre Portugal e Brasil durante uma hora e recordamos aqui o trabalho de Ivan Conti, que nos deixou e trouxe ainda em 2020 este belíssimo trabalho Poison Fruit, e ficamos com este tema Ninho e já vos trago mais novidades por aqui. Malandragem ou malandragem já está no ar.

E aqui na Malandragem voltamos a John Douglas, que ele apresentou um novo trabalho no passado dia 6 de junho em Lisboa. Tinha uma data para o Porto, passado uns dias, mas foi cancelada. No entanto, trouxemos aqui um tema mais antiguinho, já de 2019, chamado Mato, mas a música Neusiana, que está então neste novo trabalho de John Douglas, e esperemos que ele possa passar novamente por Coimbra e trazer o seu trabalho, a sua performance. Ele também é artista plástico, estejam atentos também ao seu trabalho. É um brasileiro que vem de Amazonas, mas está a viver em Lisboa. Queria-vos alertar também que, para além da malandragem, hoje vamos ter a crónica de Catarina Gouveia. Daqui a pouco ela vai tomar aqui a mesa, mas para já ficamos com mais um tema vindo do Brasil, a Tori, que também já foi destaque aqui na malandragem, e trazemos o tema Eco, de um trabalho de 2022. Vamos ficar com este popzinho super bem feito, vindo do Brasil, e voltamos já de seguida. Até já.

0: Estão a ouvir Malandragem ou Malandragem? Portugal e Brasil de mãos dadas. Não há nenhum oceano a dividir, o Oceano Atlântico aqui não existe durante uma hora na Rádio Universidade de Coimbra. E trouxe-vos então para trás, deixámos dois temas de John Douglas, já fizemos aqui destaque. A Tori também, vinda do Brasil. E agora trazemos também este ginga tropical de Veloso mais novo, o tema Eras Ti, do seu último EP Ávido. Ele que é músico aqui bem perto de Coimbra, de Ansan, e também já tivemos a oportunidade de o entrevistar. Como prometido, vamos trazer então a crónica de Catarina Gouveia, que nos traz também esta mescla entre Portugal e Brasil, e espero que gostem já de seguida. Fiquem desse lado. Até já.
1: Gosto de ti.
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Entretanto, não era bem este o jingle que queríamos escutar, mas já de seguida vamos ficar então com a crónica da Catarina Gouveia. E que vai demorar mais ou menos 20 minutos. Não vos vou revelar de quem se trata, mas ok, mas penso que vai resultar. Fiquem com ela, até já.

Boa tarde a todos e sejam bem-vindos a mais uma Crónica RUC. Hoje olhamos para um disco muito particular da música em português. Chama-se Língua Franca e foi um projeto que juntou Capicu e Valeta, Emicida e Rael num encontro raro entre dois polos de rap com identidades próprias e distintas, mas que se conectam na língua.

O álbum Língua Franca foi editado em 2017 e reúne 10 faixas, onde se juntam dois rappers portugueses, Capicu e Valete, a dois rappers brasileiros, Emicida e Rael. Este álbum não foi pensado apenas para ser uma colaboração ocasional, mas também para celebrar a língua portuguesa e da cultura hip-hop nos dois lados do Atlântico.

Apesar de partilharem a mesma língua, Portugal e Brasil continuam muitas vezes separados no consumo musical e no conhecimento mútuo das suas cenas artísticas. O álbum Língua Franca nasce precisamente dessa vontade de aproximação e tenta criar uma ligação lusófona inédita dentro do rap. O tema que acabámos de ouvir intitula-se Ela e é o último single do álbum, o que pode justificar a sua abordagem mais íntima e emocional. Vamos ouvir agora outro single deste projeto, chama-se Génios Invisíveis.

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1: O trabalho de criação deste projeto começou à distância e ganhou forma quando Capicua, Valete, Emicida e Rael se encontraram em Lisboa, onde estiveram cerca de 10 dias a desenvolver o disco. A produção ficou a cargo de Cassin, Fred Ferreira e Nave Beats, nomes importantes para a construção da sonoridade do projeto.

O nome do disco, Língua Franca, não foi escolhido ao acaso. Uma língua franca é uma língua de contacto, uma forma de comunicação entre pessoas de origens diferentes. Neste caso, a ideia foi usar o português como ponte artística entre Portugal e Brasil, mostrando que a mesma língua pode soar de formas muito diversas sem perder força na identidade.

Este tema intitula-se Amigos e é o primeiro single do álbum. Vamos conhecer então um pouco mais sobre estes quatro amigos individualmente. Nascido em São Paulo, Leandro Roque de Oliveira, de nome artístico Emicida, tornou-se conhecido nas batalhas de freestyle e ganhou rapidamente projeção como um dos grandes nomes do rap brasileiro. Graças à força das suas rimas, à sua presença em palco e à capacidade de levar o rap para outros campos culturais, Emicida consolidou-se também como produtor, escritor e agente cultural, tornando-se uma figura muito influente para lá da música. A sua entrada em língua franca dá ao projeto visibilidade internacional e uma ligação forte à tradição recente do rap brasileiro de grande alcance.

Ana Matos Fernandes, mais conhecida como Capicua, é natural do Porto. Aproximou-se primeiro do hip-hop através do grafite e depois da música, afirmando-se como uma das vozes mais reconhecidas do rap português. A sua escrita cruza observação social, consciência política, feminismo e um cuidado muito literário e muito próprio, o que lhe deu um lugar singular na música portuguesa. Ao longo do seu percurso, destacou-se em projetos como Capicua, Sereia Louca, Medusa e Madre Pérola. Em língua franca, a sua presença é decisiva para dar ao álbum densidade poética e uma sensibilidade muito particular.

Valete, nome artístico de Cage Torres Lima, é uma figura central no rap em Portugal e é frequentemente associada a uma tradição de escrita politizada, frontal e muito interventiva. De origem são-tomense, construiu uma obra marcada pela crítica social e pela importância dada à palavra, sendo Educação Visual um dos discos mais citados quando se fala de rap português contemporâneo. No contexto de língua franca, Valete representa a linhagem mais combativa e discursiva do hip-hop nacional. A sua participação reforça também a ideia de que este álbum não é apenas um exercício de estilo, mas também um espaço de pensamento e posicionamento.

Para completar o quarteto, faltava Rael. O músico nasceu e cresceu na zona sul de São Paulo e começou o seu percurso no grupo Pentágono, antes de afirmar uma carreira a solo. A sua marca distintiva está na forma como mistura rap com outras sonoridades de música brasileira, criando canções mais melódicas e abertas sem perder o vínculo à experiência da periferia e à escrita pessoal.

A versatilidade de Rael é muito importante em língua franca, já que ajuda a suavizar alguns momentos mais densos do disco ao acrescentar balanço, melodia e fluidez à dinâmica do quarteto.

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1: Acabámos de ouvir o tema Ideal, que realça uma das qualidades mais fortes do álbum, o equilíbrio entre diferença e unidade. Cada artista mantém o seu sotaque, o seu percurso e a sua identidade lírica, mas o álbum consegue construir uma linguagem comum, sem apagar as particularidades de nenhum deles. A crítica sublinhou precisamente este ponto, vendo no disco uma obra que fala da realidade social e política do mundo contemporâneo, mas que mantém uma forte consciência da atualidade. Ao mesmo tempo, o projeto prova que o rap em português pode ter circulação transatlântica e ambição artística sem perder ligação à rua, à palavra e à experiência concreta de quem escreve. Vamos ouvir o último tema desta crónica, intitulado Modo de Voo.

A crónica de hoje termina com a sugestão de ouvir este álbum do início ao fim, porque nele há amizade, crítica, intensidade, memória e futuro. Para ouvirem mais crónicas como esta, basta ficarem sintonizados em 107.9 FM ou online em rug.pt. Ouviram a voz de Catarina Gouveia? Obrigada por estarem desse lado e até para a semana.

E ficamos então com a crónica da Catarina Gouveia. Ela vai voltar para a semana, portanto fiquem atentos. Ela que está a fazer o curso aqui na nossa Rádio Universidade de Coimbra, e vocês também podem se inscrever a partir de, por volta de setembro, outubro. As inscrições vão estar abertas e estas novas vozes vão estar convosco no próximo verão, na próxima grelha de verão, que entra em daqui a 2 semanas, dia 6 de julho, se não me engano. Mas então, continuamos aqui na nossa malandragem e vamos até ao Cais do Cedré Funk Connection, e vamos ficar com um dos últimos temas, que se chama Mal Perder. Até já.

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1: E trazemos aqui a recordação dos Buraco Ação Sistema, eles que estão de volta, mas recuperamos o seu primeiro trabalho, Black Diamond, e estes dois temas, o primeiro é uma introdução a este New Africans Part 1 e depois então Part 2, New Africans Part 2. E seguimos agora, deixámos para trás também, depois de escutarmos a crónica da Part 2 One, e depois então Part 2, New Africans Part 2. E seguimos agora, deixámos para trás também, depois de escutarmos a crónica da Catarina Gouveia,

Exatamente, ficamos com o tema Spells, assim é que é. Agora, para acabarmos, ainda vamos ver se ainda temos tempo para mais um tema ou outro. Vamos ver se. Então, trazemos aqui Rocky Marciano, que esperemos que. Agora temos aqui problemas técnicos com a nossa mesa. Vamos tentar. Ok. Vamos tentar ver se conseguimos solucionar aqui este problema. Mas vamos ver. Tentar ser o mais rápida possível. Desculpem. Deixei de ter aqui a comunicação com a mesa. Não estamos. Agora sim, vamos ver. Então, como vos estava a dizer, seguimos esta malandragem. Trazer-vos aqui um artista que também já estava há algum tempo desaparecido, é o DJ Rocky Marciano. Tem participação de vários artistas portugueses também, Milton Gully, que passou aqui a semana passada e que também está nas. É um dos protagonistas então deste novo trabalho, e vamos ficar com o tema Que Deixa. Lá está, se aqui a mesa me deixar. Pronto, olha, não sei, vamos tentar outro tema, talvez. Ok, pronto, não estou a conseguir. Deixa ver se consigo solucionar de outra forma. Vamos ver se descubro aqui. Desculpem lá, não estava a contar com estes problemas técnicos que de vez em quando acontecem. Vamos ver se. Pronto, a mesa não quer. Mas se isto demorar muito tempo, infelizmente vamos ter que aguardar para uma próxima. Mas vamos ver então se consigo passar a música aqui de outra forma.

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Olá, vivência de mais uma emissão da Terra Pura, no México, com a senhora Lila Downs, que abriu o Mundial de 2026 no estádio Azteca. Lila Downs, natural de Oaxaca, lançou no final de maio o álbum Cambias Mi Mundo, folk mexicano, música tradicional oaxacanha, em diálogo com o resto do mundo, um disco com muita gente dentro. Entre os convidados destacam-se Snow the Product, rapper mexicano-americana da Califórnia, e Alex Cuba, cantor e compositor cubano canadiano, colaborações que ampliam o horizonte musical do álbum sem afastar das suas raízes. Cambias Mi Mundo é um disco íntimo e corajoso onde a memória ancestral, a identidade feminina e o compromisso com o mundo coexistem com uma abertura emocional invulgar. Depois de La Pesca, escutamos agora Tu Falso Amor.

A Terra Pura ainda no México com Camilo Lara, dos Mexican Institute of Sound, e o colombiano Elvis Alvarez, de Meridian Brothers. Álbum Ruido Tovar, obra colaborativa enraizada na música tropical mexicana do final dos anos 70 e do início dos anos 80. Disco que explora e amplia o salto sonoro que ocorreu quando os músicos mexicanos trocaram os instrumentos tradicionais pelos sintetizadores. E seguimos com a argentina e nova-iorquina Sofia Rey e mais uma peça do novo álbum Antónima.

ainda na América do Sul com o projeto intercultural Nuevos Rios, que resulta de um encontro entre Canalón del Timbiqui, ensemble colombiano fundado pela maestrina Nidia Góngora, e o trio francês Reco Reco, oriundos de Toulouse e reconhecidos pelas suas explorações de ritmos de transe do continente sul-americano. Nuevos Rios, álbum homónimo lançado este ano pela Zizi Kappa, é música hipnótica e dançável que pertence simultaneamente às margens do rio Timbiqui e às pistas de dança europeias.

A Terra por Agora em África, com a ganesa Lamizi, referência do Wildlife, que lançou recentemente o álbum Let Us Club, e seguimos com a atual rainha da Afropop do Benin, Angelique Kidjo, que lançou um novo disco, chama-se Hope, e reúne uma constelação de estrelas entre os nomes convidados: Pharrell Williams, Nile Rodgers, Isa, The Caveman, que vão estar em Sines, Soweto Gospel Choir, entre muitos outros.

abre ainda com a música da Grande África, produzida nos Estados Unidos pelos Bamako Airlines de Austin, Texas, e seguimos com o griot maliano Guosu Sobra Coyote, que lançou recentemente o álbum Sobra Blues, ele que faz parte do trio instrumental Guitaribaro, que lançou em 2025 um dos 11 discos africanos selecionados pela Terra Pura como melhores de 2025.

com Fatoumata Diawara acaba de lançar o álbum Massa, o trabalho mais pessoal da sua carreira. Massa, palavra a que em Bambara significa o eterno, é um disco sobre maternidade, fé, memória e resiliência. Nele, Fatoumata presta também uma sentida homenagem ao seu pai falecido, cuja presença atravessa toda a obra, convidando os ouvintes a acolher a gratidão e a aceitar que o destino é parte inevitável da viagem humana. Em Massa, Fatoumata Diawara vai muito além do que fez até aqui, expandindo o seu universo sonoro e cruzando a sua herança musical maliana com tendências pop exuberantes, sob a direção artística do ícone pop francês M, Mathieu Chedid, do projeto Lolo Mali, sem perder a ligação às raízes da África Ocidental nem a visão voltada para o futuro. Vamos continuar a ouvir Fatoumata Diawara.

final de mais uma emissão da Terra por Ainda no Mali com a griot Jelly Madamba e um excerto do recente álbum Tabo Lokora. Até ao final desta emissão ficamos com o ganês radicado na Bélgica, Nana Osei Tum Barium, que acabou de lançar o álbum de estreia Journey to the Unknown, e terminamos viagem com a norte-irlandesa Hannah Peel e a chinesa Bei Bei Wang, um duo que acaba de lançar via Real World o álbum The Endless Dance. Wang descreve este disco como duas mulheres a falar em línguas completamente diferentes que tiveram uma conversa maravilhosa. Promete? É tudo por hoje. Até à próxima.

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E já são 2 da tarde, estão a ouvir o CAV 107.9, o nosso programa bissemanal do Novo Rock, na vossa frequência favorita da Rádio Universidade de Coimbra. Quem vos acompanha hoje nesta emissão sou eu, Rocky Kranjan. No programa de hoje exploramos a sonoridade pesada e atmosférica do post-rock através de grandes nomes como o Sigur Rós, que já escutam, Boris, Sun, destacando também Glóios, artista emergente no Brasil e entre outros artistas. Perto do desfecho do nosso programa, teremos o prazer de ouvir uma crónica sobre a editora discográfica Young God, por um dos nossos formandos e futuro colega locutor. Neste momento estão a ouvir uma reinterpretação de uma canção de embalar islandesa por Sigur Rós. Esta faixa foi lançada nos anos 2000 no âmbito do seu EP Ni Bateri e chama-se Bium Bium Bambalos. Fiquem por aí até bem pertinho das 15 horas, 3 horas da tarde. Até já.

Seguimos agora na companhia de dois temas pertencentes ao mesmo artista, Glóios, One Man Band de São Paulo, Brasil, e ao lançamento que remete para o dia 6 de fevereiro de 2026, Prensado. O álbum Prensado é um projeto imersivo criado para ser vivido em duas frentes que se complementam, conto e álbum, ambos que podem ser adquiridos no seu Bandcamp. E é deste modo que Rafael Xavier, ou Glóios, nos emerge sob a sensação de ser esmagado pelo próprio apartamento. Fiquem neste momento e logo de seguida na companhia da faixa Vácuo Grandioso e depois Olho Mágico.

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inesperado. O tremor do chão e o barulho inconvencional da água chacoalham os corações fracos das mulheres. A tranquilidade de ambas some com uma gigantesca onipotência que paira sobre suas cabeças. Uma montanha invisível levanta do seu descanso eterno, com toda a estrutura desperta. Como que motivado por um propósito, o grandioso vácuo se prepara para cair de costas nas senhoras. Planeja esmagá-las como se fossem duas insignificantes formigas passeando por sua cara. Que agora é o mundo inteiro.

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aconteceu? 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

Ouvimos anteriormente dois temas por Glóios intitulados Vácuo Grandioso e de seguida Olho Mágico, ambos pertencendo ao mesmo álbum Prensado, lançado no início deste ano. Neste momento escutamos dois dos colossos do post-rock moderno, Sun e Boris, no seu álbum colaborativo intitulado Altar, lançado no ano 2006. Atualmente, ambos artistas estão em tour e brevemente teremos o gosto de poder ouvir Sun ao vivo no Porto e em Lisboa nos dias 10 e 11 de julho, respectivamente.

estão sintonizados na RUC a ouvir o CAVE 107.9 e foi The Sinking Bell, terceira faixa do álbum colaborativo entre Boris e Sun, intitulado Altar.

What We Loved Was Not Enough, dos canadianos Silvermount Zion, é o tema poderosíssimo que já ouvimos, pertencente ao seu último álbum em estúdio, Fuck Off, Get Free, We Pour Light on Everything.

chegando à reta final do nosso programa de hoje, deixo-vos daqui a pouco na companhia de Rita Semedo para uma crónica sobre a editora de Michael Gira, Young God Records. Fiquem por aí e até mais.

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1: Boa tarde e bem-vindos ao Cisnes de Ferro, um espaço onde mergulharemos no universo nebuloso de Michael Gira, através de uma exploração da sua editora musical, Young God Records. Este espaço será dividido em duas crónicas. A primeira tem lugar já de seguida, e a segunda na próxima semana, exatamente neste mesmo horário, na Rádio Universidade de Coimbra. Sou a Rita Semedo e é comigo que embarcaremos nesta viagem sonora no CAV 107.9. A Young God Records foi fundada em 1990 em Nova York por Michael Gira, fundador e força criativa por trás da banda Swans. Foi criada primariamente com o intuito de facilitar o lançamento dos álbuns desta banda e manter completo controle criativo e financeiro sobre a mesma. Por isso, logicamente, iniciamos esta jornada com o tema de Swans, Love Will Save You, do álbum de 1991, White Light from the Mouth of Infinity. Até já!

com outros projetos a ocupar o seu tempo. Michael Gerards continuou a banda Swans, mas manteve o seu trabalho através de novas colaborações musicais e da sua editora, ambas estando intimamente relacionadas. Assim, em 1998, formou Angels of Light, um projeto mais melódico, acústico e focado na lírica, com influências do folk e do country, em contraste com o som mais bruto e agressivo que havia anteriormente desenvolvido. Neste projeto, Michael Gira compõe as músicas na sua guitarra acústica e, de seguida, colabora com outros músicos próximos de si para orquestrar estas criações, procurando assim potenciar as músicas de base. Deste modo, a Young God Records observou uma mudança de sonoridade no seu catálogo. Escutamos Evangeline, do álbum de 2001, intitulado How I Loved You.

Durante o início dos anos 2000, Michael Gira estendeu a sua editora para acompanhar mais artistas visionários no seu radar, como Devendra Banhart, Lisa Germano e a banda que roda de fundo neste momento, Akron Family, com a faixa Don't Be Afraid, You're Already Dead, do álbum de 2007, Love Is Simple. Em anos mais recentes, com o renascimento da banda Swans, Michael Gira tomou a decisão de reduzir o trabalho da sua editora a apenas lançamentos dos Swans e dos seus próprios projetos. Deste modo, a editora explorou outros géneros musicais, do rock experimental e do psycho ambient, mais atmosféricos e imersivos, ao folk mais acústico e emocionalmente potente, auxiliando diversos artistas a ascender na sua carreira e alcançar uma nova audiência. Sou a Rita Semedo e fecho assim o Cabo 107.9 de hoje, que estará de volta na sexta-feira, também das 2 às 3 da tarde, na Rádio Universidade de Coimbra. Da minha parte, estarei de volta na próxima semana, neste mesmo horário, para explorar a filosofia e os valores nos quais a Young God Records assenta e ouvir mais faixas do seu catálogo. Até para a semana!

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0: Muito boa tarde, são 17 horas e sejam bem-vindos a mais um Culturama na antena da Rádio Universidade de Coimbra. O meu nome é Jaime Nunes e hoje vamos ter um programa dedicado à literatura com a companhia de Rafael Nascimento, um dos responsáveis pela organização da Feira do Livro de Coimbra. Durante o programa há ainda espaço para a nossa habitual revista cultural. Comigo em estúdio já tenho o Rafael Nascimento. Rafael, olá, boa tarde.
1: Boa tarde.
0: Obrigado por teres aceitado este convite. A Feira do Livro que regressa para esta 47ª edição, desta vez no Parque Manuel Braga, entre os dias 19 e 28 de junho. Rafael, e é mesmo por este aspecto que eu gostava de começar por te perguntar. A Feira do Livro, o ano passado, realizou-se na Baixa Citadina, e tendo em consideração que se tem falado tanto da recuperação da Baixa, de dar vida à Baixa da cidade, porquê é que a Feira do Livro decidiu afastar-se da Baixa e regressar outra vez ao Parque Manuel Braga?
1: Olá, então, mais uma vez boa tarde e boa tarde a todas as pessoas que nos estão a ouvir. Da minha parte, enquanto chefe de divisão de cultura e que tenho como missão trabalhar com a minha equipa e levar a Feira do Livro a um bom porto, devo dizer que, de alguma forma, essas prioridades políticas são definidas pelo Executivo. Ou seja, o Executivo anterior queria trabalhar este evento na Baixa de Coimbra, era essa indicação que nós tínhamos, e trabalhávamos a Feira do Livro para uma determinada identidade, e este Executivo quis fazer a Feira do Livro no Parque Manuel Braga. O que eu te posso adiantar é que ambos os locais têm vantagens e desvantagens para o evento. Ou seja, por exemplo, quando fazíamos a Feira do Livro na malha urbana, tínhamos algumas dificuldades, nomeadamente dificuldades de montagens, dificuldades de logística, dificuldades de como chegar, e também dificuldade no sentido de conseguir aumentar a presença na Feira do Livro de Coimbra. Quando eu digo a presença, significa ter mais stands, ter mais editoras. Já tínhamos chegado a um nível máximo, porque a Praça do Comércio não permitia receber mais stands, e portanto e a configuração da Baixa, o resto da Baixa também não configurava receber mais stands. E tínhamos um outro ponto fraco identificado nesse espaço, que tinha que ver com a programação mais orientada para as famílias, para crianças e famílias, e programação infantil-juvenil, por várias razões, porque a Baixa tem características relativamente mais agressivas, maior dificuldade de chegar também com famílias aos espaços, estacionamentos, etc. Pronto, existia ali, e depois até mesmo a nível de encontrar um espaço que isso fosse amigo e de acolher as famílias, esse tipo de programação. No entanto, tinha outras vantagens, e tinha vantagens de se poder relacionar com becos, com outras zonas. E portanto, nós, do ponto de vista de depois trabalhar o evento, nós tentamos olhar para o território de acordo com a indicação que recebemos e trabalhá-lo da melhor forma. E aquilo que nós identificámos quando recebemos a indicação, e obviamente a indicação não foi diretamente uma coisa autoritária, falámos e conversámos e percebemos qual é que era o que é que poderia funcionar melhor ou o que é que poderia funcionar pior, consoante a opção de organizar a Feira de um Livro num espaço ou noutro, mas nós já tínhamos efetivamente identificado que conseguíamos um espaço mais aprazível para as famílias, podíamos trabalhar a programação para as famílias numa outra dimensão, e acima de tudo aproveitar, e depois também existem outras coisas de conforto relacionadas com, por exemplo, o calor. O calor no espaço urbano é um bocado mais complexo, porque nós depois não temos grandes espaços de sombras, nem temos grande hipótese de criar espaços de sombras. Isto organiza-se em junho e já tivemos edições muito quentes. E, portanto, a maneira como nós agora trabalhámos o evento para o Parque Manuel Braga, trabalhámos-lo numa forma de ele ser amigo das famílias, de ele respeitar o jardim, de tentarmos usufruir dos equipamentos que estão no jardim, que ao fim e ao cabo era também o que fazíamos no espaço urbano, mas numa outra linha. Portanto, concluindo, digo-te que são eventos que ganham, apesar de ser o mesmo evento, têm acabam por depois receber identidades diferentes de acordo com o sítio onde eles se organizam, mas essa opção vem de índole política e não é a mim que me cabe depois desenvolvê-la muito mais.
0: E referes justamente a essa questão de que o ano passado se relacionava muito com a malha urbana, com os becos, com todos os espaços. Eu lembro-me justamente de circular e passar por várias ruas e em diferentes espaços da Baixa existiam diferentes atividades. Sim. E diferentes coisas já aconteceram ao mesmo tempo. Com esta transição para o Parque Manuel Braga, como é que conseguem, acaba por se concentrar tudo muito mais no mesmo espaço, como é que conseguem continuar a ter esta dinâmica de interação com o ambiente à volta e que vantagens é que tem esta concentração num só espaço em vez de vários espaços como acontecia na Baixa?
1: Excelente pergunta. Repara, o espaço do Parque Manuel Braga, se nós formos analisar em metros quadrados, se calhar era o mesmo espaço que a Feira do Livro tinha na malha urbana. O que acontece é que a malha urbana predispõe-se a não ficar logo tudo visível, não é? E ir descobrindo essas ruas e esses becos e esses espaços. Mas no Parque Manuel Braga nós utilizamos exatamente o mesmo método de trabalho, que é olhar à volta, tentar perceber o que é à volta e como é que nós podemos integrar em vez de anular. E se nós olharmos para o Parque Manuel Braga, nós temos a Estação Elevatória de Coimbra, a Biblioteca Carlos Filhais, nós temos uma série de hipóteses de sombras e de árvores que nos vão dar mais uma série de hipóteses e, portanto, temos o Coreto. E, portanto, nós vamos ter uma série de linhas de programação adaptadas àquilo que é não anular o espaço, mas fazer do espaço uma força do evento. Ou seja, temos um auditório externo, como nós tínhamos na Praça do Comércio, que existia no centro da Praça do Comércio, um auditório onde existia uma série de apresentações. Vamos ter um auditório chamado Tio Linda Gerção, ao ar livre, onde vão existir uma série de apresentações. Vamos utilizar o auditório da Biblioteca Carlos Filhais também para existir determinadas linhas de programação. Temos a esplanada do Rio, que é aquela varanda que através da Biblioteca Carlos Filhais ficamos em cima do Rio de Mondego e, portanto, vamos utilizar essa zona específica para um tipo de programação a que chamamos Fruto Proibido, porque o acesso ali é curto, portanto não dá para muita gente assistir ao mesmo tempo. Os concertos que nós também promovíamos na Feira do Livro, olhámos à volta e achámos vamos incluir o Coreto nessa programação. E depois essa programação, vamos ter um espaço infantil-juvenil, mas também vamos aproveitar as zonas de sombras para contadores de histórias, para oficinas, portanto, e aí é também uma forma de existir uma programação bastante diversa que interessa a vários públicos, mas a aproveitar o melhor que o Parque Manuel Braga nos pode dar.
0: Já tocaste também numa outra questão, a questão de homenagear Tio Linda Gerção. Porquê? Como é que se define esta autora como, aliás, esta autora conimbricense, não é? Como a autora que vai ser homenageada na edição? E como é que se definem também outras edições? Lá está.
1: Claro, a ideia feliz de homenagear Tio Linda Gerção partiu da senhora vereadora da Cultura, da doutora Margarida Mendes Silva, e nós abraçámos e trabalhámos rapidamente essa ideia porque, bom, Tio Linda Gerção tem um percurso literário recheado de prémios e de reconhecimento, com livros absolutamente incríveis ao longo da sua longa carreira. Está a viver em Lisboa, mas nasceu em Coimbra, viveu em Coimbra durante muitos anos e pareceu-nos uma excelente ideia podermos homenagear um grande vulto da literatura portuguesa, mulher, que nem sempre, se calhar, poderá ter tido toda a visibilidade que a sua obra merece. E, portanto, às vezes diz-se que as terras às quais nós pertencemos às vezes são madrastas, e acho que aqui Coimbra pode estar a ser uma boa mãe a reconhecer o trabalho que uma filha da sua terra foi criando ao longo do tempo no campo da literatura. E muito nos orgulha que Tio Linda Gerção esteja connosco e que também esteve connosco na apresentação deste este programa à imprensa, que vai estar cá também durante o período da Feira do Livro e que, acima de tudo, nos inspira a edição da Feira do Livro deste ano. Até porque nós utilizámos como subtítulo para esta Feira do Livro A Árvore das Palavras. E utilizámos, que é um livro da Tio Linda. E é um livro muito interessante porque aborda questões muito atuais e discussões muito atuais, como a herança do colonialismo e portanto, mas tem este nome de Árvore das Palavras, e foi feliz porque depois acabámos por fazer esse encontro até no design da Feira do Livro deste ano, que é um design novo e que faz um encontro entre aquilo que é o Parque Manuel Braga, que também tem um património verde tão, tão interessante, e esta Árvore das Palavras que nos inspira o programa, portanto ajuda-nos a dar aqui um corpo e um conceito bem interessante esta 47ª edição.
0: E lá está, mas mesmo sendo apenas uma autora focado na, de certa forma, escolhe-se esta obra para dar o mote a esta edição. Como é que, sendo 60 expositores, várias atividades em simultâneo, como é que se faz para que todos eles converjam à volta desta mesma autora, deste mesmo tema?
1: Não temos que converger tudo, ou seja, como é que nós assinalamos a Tio Linda? Através deste subtítulo, através de uma linha de programação que é desenvolvida pela Cristina Rubal Cordeiro, em que temos uma série, uma curadoria com uma série de atividades relacionadas com a obra de Tio Linda Gerção. Há um filme sobre ela e depois há uma conversa, existe uma conversa com o Carlos Filhais e mais uma série de pessoas sobre a obra de Tio Linda, ela também vai estar presente, portanto há uma linha curatorial que assinala Tio Linda Gerção. E nós fizemos também para um concerto uma encomenda ao José Anjos, que é um poeta e performer, vocalista de Lisbon Poetry Orchestra, vocalista do Navio dos Loucos, que é o projeto que ele tem com o Gajo, e o José Anjos juntou-se a Pedro Joia, guitarrista grande da música portuguesa, e Ana Zanatti, também atriz e dizer, digamos assim, e vamos ter esse concerto, vai ser de homenagem a Tio Linda Gerção, em que vão ser textos de Tio Linda em spoken word ser ditos com novas músicas, portanto vai ser uma estreia em Coimbra no Coreto, e portanto é dessa forma que homenageamos a sua trabalho, ou seja, há uma linha de programação que homenageia o seu trabalho e que homenageia a sua obra, mas obviamente uma Feira do Livro não pode ter a sua programação toda só alinhada para uma pessoa. Uma Feira do Livro tem que ser diversa, tem que ser multidisciplinar, e portanto temos muito mais ofertas de programação ao longo destes 10 dias em Coimbra.
0: E refere justamente a tal curadora, a Cristina Rubal Cordeiro. Qual é que é o papel das outras pessoas que também fazem curadoria aqui nesta organização do evento, nomeadamente José Pacheco Pereira e Pedro Lamares?
1: Sim.
0: Qual é que é o papel destas pessoas na curadoria, e em que é que consiste esta curadoria da Feira do Livro em específico?
1: Muito bem. Nós, já o ano passado, utilizámos o mesmo método, tivemos 3 curadorias na Feira do Livro, e nós achamos que estas curadorias ajudam-nos a dar mais camadas à programação e mais profundidade ao pensamento que nós queremos promover na Feira do Livro, ao pensamento intelectual, e neste caso estas 3 pessoas representam dimensões diferentes, e nós sabíamos que iam trazer uma programação diferente. Ou seja, por um lado, Cristina Rebal Cordeiro, convidada porque conhece bem a sua obra, professora também na FLUC, e portanto e é muito próxima a Tio Linda, e portanto desenvolve aqui uma linha de programação para nós estarmos mais dentro da obra de Tio Linda Gerção. E depois temos pessoas como o Pacheco Pereira, que quando nós o convidámos sabíamos que a programação iria incidir mais sobre uma visão política do mundo, sobre pensamento político e discutir política, que nos parece a todos tão importante e urgente no mundo de hoje, que se fale de política de uma forma democrática, a partir de factos, a partir de pensamento crítico, e portanto ele propõe uma curadoria chamada O que aconteceu em 1975 e o que acontece hoje, à relação, e portanto temos três momentos em três dias diferentes em que, a partir de livros, se pensa política. E o Pedro Lamares, que é uma pessoa muito ligada à poesia, uma pessoa que diz poesia com muita frequência, e que nos traz uma curadoria chamada Ofícios de Poema. E a curadoria dele, de Ofícios de Poema, divide-se em três linhas. Ou seja, uma delas dedicada ao poema escrito, outra dedicada ao poema cantado e outra dedicada ao poema curado. Ou seja, o que é que isto significa? Ao poema escrito vamos ter duas poetas, que é a Filipa Leal e a Francisca Camelo. Os ofícios de poema têm que ver com aquelas pessoas que são livreiros, alfarrabistas, vou utilizar o termo assim, mais nerds do livro e do livro de poesia, e que têm aquelas coisas muito difíceis de encontrar que só eles têm e conhecem as edições todas, e portanto vai ser aquela conversa bem interessante sobre essa parte do poema, o poema editado, digamos assim. E o poema nas canções, e aí vamos ter Sérgio Godinho e a Mafalda Veiga nessa conversa. E portanto há este desdobramento do poema, e estas três curadorias trazem esta visão, uma visão ampla de programação pela qual podemos pensar o livro, a palavra, que é uma dedicada à poesia, outra dedicada ao pensamento político partindo do livro, e outra pensando à obra, pensando a obra da autora que estamos a homenagear.
0: E tocando se calhar nessa questão da política, porque é que ainda é tão urgente, neste caso, incluir a política numa discussão, de certa forma, cultural? De que forma é que estes dois mundos convergem, e porquê trazer nesta edição este espaço para a política também ser discutida?
1: Repara, a cultura e a forma como nós fazemos cultura, ou a maneira como a cultura se manifesta, ela resulta sempre de alguma política. E tem sempre alguma política por trás, quer seja. E eu dizia que é tão urgente pensar sobre estes assuntos e falar sobre estes assuntos da política e a partir dos livros, para que nós possamos estar num campo presencial. Porque, como é óbvio, a política tem-se feito muito através de redes sociais e muitas vezes distante da discussão saudável daquilo que são tomadas decisões. Porque a maior parte, porque vamos, a política, no fundo, é um pouco, ou reduz muito a tomadas de decisões coletivas. E neste momento da sociedade, acredito, isto se calhar é uma visão mais pessoal, parece-me que as pessoas não estão muito preocupadas a ouvir os factos que levam a determinadas tomadas de decisão. E estamos muito focados em tomar lados de determinadas fronteiras ou barreiras, e a tirar números e ideias para o ar, sem que elas sejam confrontadas com reflexão, com presença. Bom, e esta dimensão política de podermos estar também com Pacheco Pereira, que é um intelectual português, que tem provavelmente um dos maiores arquivos sobre política em Portugal, estar presente com autores, e estamos a falar de pessoas com facções políticas diferentes, e poder, junto com as pessoas que vão à Feira do Livro, pensar sobre isso, colocar questões e fazer isso de uma forma saudável, sem querer ter que mudar a opinião diretamente de alguém, mas podermos construir, tentar perceber porque é que alguém pensa de uma determinada maneira. Até às vezes pensar que nós somos politicamente facções diferentes, mas calhar acreditamos que o resultado é comum, só achamos que o caminho pode ser diferente para chegar lá. Portanto, tudo isto é importante para nós percebermos que vivemos em comunidade e que é muito importante compreender o lugar do outro. E eu acho que a Feira do Livro é um espaço privilegiado para nós percebermos o campo do outro, nas várias áreas, nas várias artísticas, literárias, políticas, e perceber o lugar do outro, perceber que com presença que não estamos necessariamente em lugares de trincheiras opostas que precisamos de nos estar a atirar agressivamente, diria.
0: E falando justamente da ida às pessoas na Feira do Livro, vivemos num cenário em que cada vez mais se opta pelo livro digital, com plataformas como o Kobo, o Kindle, tais como outras, e lá está, a Feira do Livro acaba por atrair as pessoas pelo amor aos livros, ou também já é por estas outras questões que são debatidas e que se fundem de certa forma com a literatura?
1: Olha, não sei responder, mas acredito que a Feira do Livro atraia público pelas duas razões. Eu acho que há pessoas que vão à Feira do Livro porque querem ver alguma coisa da programação, há pessoas que vão à Feira do Livro porque querem comprar livros, portanto, eu acredito que não haja um tipo de público ou que as pessoas se dirigem à Feira do Livro apenas por uma razão. E a leitura em formatos digitais, eu não estou muito por dentro de qual é que é a relação de mercado relativamente ao livro físico, mas acredito que ainda vai existindo aqui um equilíbrio. E acredito que as editoras estão a adaptar a isso, mas não me parece que uma coisa esteja diretamente a roubar espaço à outra. Parece-me que estão a ser complementares, porque as indicações que li até há relativamente pouco tempo eram de que o livro físico estava a ter mais venda nestes últimos anos do que outros, até estava a vender mais livros. Portanto, bom, não sei muito bem responder, mas eu acho que o público dirige-se à Feira do Livro por várias razões e por ofertas diferentes.
0: E Rafael, nós vemos muitas feiras do livro por todo o país, vemos feiras do livro em Lisboa, vemos feiras do livro no Porto. O que é que distingue a Feira do Livro de Coimbra de outras feiras do livro?
1: Aquilo que nós acreditamos que distingue tem que ver com a dinâmica com que trabalhamos com o território. Ou seja, nós número um, não estamos a importar uma programação igual que se faça na Feira do Livro de Lisboa ou do Porto, sendo que a Feira do Livro de Lisboa e do Porto tem características muito diferentes uma da outra. Se calhar a Feira do Livro mais de Lisboa, mais numa lógica pura comercial do livro, aí talvez a Feira do Livro de Coimbra esteja um bocadinho mais próxima da Feira do Livro do Porto, porque a Feira do Livro do Porto tem uma componente de programação que se aproxima de quase de um festival também literário, que é um bocadinho o que a Feira do Livro de Coimbra se aproxima também, não é? Tem aqui uma série de programação que se poderia fazer parte de um festival literário, portanto faz aquele meio-meio, um equilíbrio entre programação e feira. E acima de tudo trabalhamos também com muitas entidades locais. Por exemplo, nós vamos ter às 8 horas, que é a hora que o sol se põe nesta altura da Feira do Livro, por volta das 20 horas, vamos ter sunsets poéticos, chama-se Fruto Proibido, que vão acontecer junto à esplanada do Rio Mondego, e todos os dias, à hora de colocar o sol, esses sunsets poéticos vão consistir em performances de poesia naquele espaço. Alguns acompanhados de música, outros poesia pura e dura, e são só estruturas da cidade que vão fazer essa programação. A Grande Coisa, a Marionete, a Grande Coisa, a Casa da Esquina, a Linha de Fuga, sei lá, a Blue House, a Associação Apura, portanto, uma série de estruturas locais que vão cena lusófona, que trabalham essa dimensão, assim como também temos vários autores também de Coimbra a apresentarem livros e a fazer apresentações na Feira do Livro de Coimbra. E portanto interessa-nos muito que a cidade possa intervir sobre os eventos que acontecem na cidade, possam fazer parte dos eventos que se promovem na cidade e fazer um equilíbrio entre a identidade que nos dá as entidades da cidade, ou melhor, a identidade que as entidades da cidade nos dá à Feira do Livro, e também ter uma componente nacional que nos interessa.
0: E se calhar falando agora um bocadinho da programação, uma das coisas que pelo menos me despertou mais destaque foi a rúbrica Atualidade dos Livros.
1: Sim.
0: Como é que vai funcionar esta iniciativa?
1: A Atualidade dos Livros saiu, surgiu de um desafio que fizemos a quatro pessoas que vêm da área do jornalismo, sendo que essas quatro pessoas vão atuar em dupla em cada um dos fins de semana da Feira do Livro, ou seja, no primeiro fim de semana da Feira do Livro vamos ter em dupla a Clara Almeida Santos e o Francisco Sena Santos a convidarem uma pessoa, um convidado especial. E o desafio que nós fizemos foi: têm liberdade para escolher os convidados, vão pedir a cada um dos convidados um livro, que pode ser o que esteja a ler agora, pode ser o mais marcante da sua vida, o que quiser, e a partir desse livro que o convidado trouxer, desenvolverem uma conversa sobre assuntos da atualidade. E aí pode ser um livro de literatura, como de uma outra coisa qualquer, mas pensar como é que aquele conteúdo daquele livro, de alguma forma, serve à atualidade. E nesse primeiro fim de semana, e eu vou aqui recorrer à minha cábula para não me enganar, vamos ter como convidados o Rui Reininho, a Teresa Almeida e o Rui Coceiro. Rui Reininho todos conhecem, GNR. Teresa Almeida é professora e tem um vasto currículo na área das relações internacionais, é professora aqui na UC. E o Rui Coceiro é, neste momento, está muito ligado à Livraria Lelo e está muito ligado também a um super festival literário que é Babel, que vai acontecer no Porto. E, portanto, é assim um grande cabecilha da literatura em Portugal neste momento. E no segundo fim de semana temos também outra dupla para fazer estes convidados, que é Filipe Queiroz e o Daniel Belo. E aí vão convidar Cleia Almeida, Mia Tomé e a Selma Wamus para fazer exatamente esta rubrica, digamos assim, e que acho que pode ser muito interessante para nós percebermos o lado B dos convidados e perceber que pensamento é que têm do mundo e como é que isso se relaciona a partir dos livros.
0: E a nível pessoal, a que outras atividades é que consegues, se calhar, dar algum destaque? Ou aquelas que te despertam maior interesse?
1: Bom, o que eu daria mais destaque, e já falámos sobre algumas, que é, por um lado, as curadorias que já falámos, obviamente que dou destaque, obviamente que também a atualidade dos livros que nós acabámos de falar. Depois, há uma intensa programação para as famílias e, portanto, quem tiver filhos, netos, irmãos, para ir até à Feira do Livro, porque temos contadores de histórias, temos oficinas, temos horas do conto e, portanto, toda uma programação bastante interessante para crianças. E depois destaco os concertos, e os concertos são 10 concertos, é um concerto por dia às 21h30 no Coreto, e são concertos que também envolvem comunidade local, alguns deles absolutas estreias, outros não, mas acima de tudo escolhas muito, muito curadas na relação daquilo que é a palavra nas canções, ou a palavra dita e a música. E aí temos pessoas e atuações como o Miguel Gouveia e o Combo de Jazz, de alunos daqui do Conservatório de Coimbra. O Miguel Gouveia diz poesia, e aqui é uma estreia absoluta, poesia de Lawrence Ferlinghetti, que é um dos grandes nomes da geração beat, uma geração mais punk da literatura dos Estados Unidos da América. E, portanto, com este envolvimento também do Conservatório de Jazz aqui de Coimbra, Lavoisier, era com H, que lançaram um álbum, salvo erro, ainda este ano, e que estão a fazer digressão pelo país todo. Fazer Fogo à Chuva, Pedro Lamares e Fred Menos. Temos um espetáculo muito especial da Bia Maria, que também vai estar no Festival EDP Cool Jazz este ano, mas neste caso tentado a fazer uma residência com o coro da Associação à Baixa, do Baixa à Voz, e portanto vão fazer também uma estreia, um encontro entre um coro local e a Bia Maria aqui no Coreto. O Humberto, com o Mau Teatro, que recebeu um prémio de melhor álbum do ano passado, Sazo, também muito ligado a esta questão da poesia, como eu já tinha falado, um retrato falado à procura de Teolinda Gerção, que é a tal encomenda relacionada com Teolinda Gerção que te tinha dito. João Afonso, da família de Zeca Afonso, com o trabalho Livros de Cantar. Esteves em Metafísica, também teve um dos melhores álbuns do ano passado e com uma ligação literária muito forte. Aliás, o nome dela, Esteves em Metafísica, vem do poema Tabacaria, de Álvaro de Campos. E a Mia Temé e a Clara Lacerda, que nos traz o projeto Há um Herbário no Deserto, também muito sobre, relacionado com poesia. E o Samuel Lúria, para fechar, com os 12 ao todo, que é também um coro. E o Samuel Lúria, quando soube que o concerto ia ser num coreto, quis trazer esta dimensão mais comunitária, que os coretos, para o qual os coretos nos leva, não é? Esta dimensão que serviam as filarmónicas, os coros, e portanto ele também quis aproveitar o coreto para trazer um coro e fazer este concerto com este coro.
0: E se calhar mesmo para terminarmos aqui esta entrevista, Rafael, Feira do Livro já está na 47ª edição, não é?
1: Uhum.
0: É um evento com futuro em Coimbra?
1: Olha, eu acho que sim, porque eu sinto muito que a Feira do Livro tem evoluído muito nos últimos anos. Tem evoluído muito na presença de público, tem evoluído muito na presença de editoras. Deixa-me dar um dado que me parece relevante. Nós, a equipa, e quando começámos a trabalhar esta Feira do Livro, quando começámos a trabalhar o projeto, não eram abertas inscrições às editoras, ou seja, nós já trabalhávamos com uma série de editoras e de livreiros e distribuidores que estavam na Feira do Livro de Coimbra. E quando começámos a trabalhar, começámos a receber muito mais propostas e e-mails de editoras de todo o país a querer começar a fazer parte da Feira do Livro de Coimbra, que antes não tínhamos tanta gente interessada em estar presente. Nós já há duas edições que abrimos inscrições e que não conseguimos albergar todos os que querem estar na Feira do Livro e temos que fazer uma seleção. E, portanto, isto é um dado de avaliação muito concreto do interesse que a Feira do Livro de Coimbra foi aumentando ao longo dos últimos anos. E, portanto, nós acreditamos que vamos continuar nesta linha crescente de evolução desta iniciativa e, acima de tudo, um evento que promove a disseminação de conhecimento numa cidade como Coimbra e que promove tanta cultura numa cidade como Coimbra, acho que está umbilicalmente ligada com a sua identidade.
0: Rafael, muito obrigado por este bocadinho.
1: Obrigado, eu.
0: A Feira do Livro de Coimbra, que está de volta a de 19 a 28 de junho, com 60 expositores, entre várias atividades da programação, que já pode ser consultada no site da Câmara Municipal de Coimbra. A RUC também estará em emissão em direto da Feira do Livro de Coimbra.

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O concerto é dia 26 de junho às 10 da noite.

Passando agora à nossa agenda cultural, de volta ao nosso Culturama, damos agora notas de alguns filmes que vão estrear na Casa do Cinema de Coimbra durante esta próxima semana. Um Poeta, de Simon Mesa Soto, vai estar na Casa do Cinema de 15 de junho a 24 de junho, às 6 da tarde, com várias sessões, são cerca de 8 sessões deste filme de Simon Mesa Soto.

Também na Casa do Cinema de Coimbra vai estrear o filme Pai Nosso, Os Últimos Dias de Salazar, de José Filipe Costa, que está em exibição de 15 de junho a 23 de junho. Também o Dia da Revelação, de Steven Spielberg, está de 15 a 23 de junho também na Casa do Cinema de Coimbra. E o filme Backrooms, O Labirinto, de Kane Parsons, de 15 de junho a 24 de junho, no mesmo espaço.

0: Regressando à nossa agenda cultural, agora comigo em estúdio tenho Catarina Gouveia, do curso de Programação e Realização. Catarina, o que é que vai acontecer no TAGV?
1: No Teatro Académico de Gil Vicente vai haver o espetáculo Casa Animada. É uma mostra de cinema dedicada a filmes realizados por crianças e dirigida especialmente a público da mesma faixa etária, com sessões para escolas e para famílias. Este espetáculo será realizado no dia 16 de junho e tem três sessões, uma às 10 da manhã, outra às 2 da tarde e finalmente uma às 6h30.
0: Para os mais novos, já sabem, podem estar atentos e levar as vossas crianças.

No dia 17 de junho, às 6 da tarde, estreia-se O Que Me Faz Artista, na tabacaria do Teatrão Oficina Municipal de Teatro. Este espetáculo de dança estreia às 6 da tarde e é composto por Ana Mariana e Márcio, que compõem os três os Periféricas. Este trio de multidões de invisibilizados, explorados e mantidos numa rotina de insustentabilidade e desumanidade, para que outra parte da sociedade funcione em humanidade. É esta a proposta que trazem neste espetáculo de dança.

Mas no final do mês, dia 25 de junho, o que fazer com o depois de Bernardo Chatillon é mais um espetáculo de dança que vai estrear na Oficina Municipal do Teatro às 7 da tarde. No mesmo dia, também às 7 da tarde, o que fazer com o depois, esta sessão também acontece na Sala Laboratorinho Lúcio da OMT. E além disso, dia 26 às 8 da noite, no Convento de São Francisco, estreia-se o espetáculo de dança Paquita e Carmina Burana.

0: Catarina, no Centro de Artes Visuais também andam a haver novas propostas. O que é que está a acontecer?
1: Está a decorrer entre 15 e 19 de junho, das 9h30 da manhã até às 5h30 da tarde, a oficina de cinema e stop motion. Esta oficina é destinada a pessoas entre os 10 e os 14 anos e há 10 vagas para 10 crianças que desejem fazer esta oficina. O valor deste curso é 70€ e tem 20% de desconto na inscrição dos vossos irmãos.

Depois da manhã, a Casa da Escrita vai receber o último espetáculo do ciclo Calçar uns Sapatos do Outro, organizado pela Associação Cultural e Artística Grande Coisa. O espetáculo acontece às 9. Depois da manhã, a Casa da Escrita vai receber o último espetáculo do ciclo Calçar uns Sapatos do Outro, organizado pela Associação Cultural e Artística Grande Coisa. O espetáculo acontece às 9:30 da noite e

Chegamos assim ao final de mais um Culturama, mas não sem antes recordar a Feira do Livro, que vai começar em breve. Deixo a dica da rubrica Atualidade dos Livros, de que estivemos há pouco à conversa com o Rafael Nascimento, que vai trazer, em dois fins de semana diferentes, dois jornalistas, o Clara Almeida Santos e Francisco Sena Santos no primeiro fim de semana. Ambos convidam diferentes convidados para debater várias questões da atualidade a partir de livros. Hoje, no nosso Culturama, estivemos à conversa com Rafael Nascimento, membro responsável da organização da Feira do Livro de Coimbra, que regressa para a 47ª edição, agora nos próximos dias entre 19 e 28 de junho, com 60 expositores. A programação da Feira do Livro também já está disponível no site da Câmara Municipal de Coimbra. O meu nome é Jaime Nunes, regresso já de seguida com a síntese informativa. O Culturama regressa na próxima sexta-feira. Até lá, continuem na companhia da RUC em 107.9 ou em RUC.pt. Fiquem desse lado.

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Boa tarde, são 18 horas e sejam bem-vindos a mais uma síntese informativa na antena da Rádio Universidade de Coimbra. A Associação Académica

A Académica de Coimbra, organismo autónomo de futebol, vai convocar os sócios para o próximo dia 26 de junho para mais uma Assembleia Geral Ordinária. Vai realizar-se na próxima sexta-feira e a direção vai apresentar o relatório, as contas e o orçamento e ponto de situação institucional. A Académica que subiu para a 2ª Divisão.

Ontem o Campeonato Nacional Individual de Triatlo voltou a Coimbra. A competição aconteceu em vários espaços, entre o Parque Verde e o Chopalinho. Além das provas de atletas federados, houve também uma prova aberta. A vencedora foi uma atleta da equipa de triatlo da Associação Académica de Coimbra, Catarina Costa Santos. Além disso, também Inês Rico e Tomás Figueiredo celebraram estes títulos em Coimbra.

0: Ontem a cidade recebeu a bênção das pastas dos finalistas da Universidade de Coimbra. A missa na Senova foi mais um marco do fim do percurso académico. A bênção foi feita numa missa própria, guiada pelo bispo da Diocese de Coimbra, Virgílio Antunes. Ontem os estudantes do Instituto Politécnico de Coimbra, aliás, anteontem os estudantes do Instituto Politécnico de Coimbra e da Escola Superior de Enfermagem da UC também tiveram a oportunidade para benzer as pastas.
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0: Neste momento estão 24 graus em Coimbra, segundo o Instituto Português do Mar e da Atmosfera. Para hoje, máxima de 29 e mínima de 17 graus. Para amanhã, máxima de 30 e mínima de 16 graus, com o céu pouco nublado.

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1: Trânsito muito congestionado em Coimbra, bastante movimento na Baixa Citadina e na Avenida Inês de Castro e João das Regras, em direção à Ponte de Santa Clara. Também bastante movimento na zona da Solun, na Avenida na Rua do Brasil, em ambos os sentidos, e na entrada da Rotunda, junto à Casa do Sal.

Termina assim mais uma síntese informativa, desta vez na voz de Jaime Nunes. A informação está de regresso hoje às 21 horas. Até lá, continua na companhia da RUC nos habituais 107.9 ou em RUC.pt. Fiquem desse lado.

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noite, boa tarde, sejam bem-vindos ao Pecado Sonoro. Programa da Rádio Universidade de Coimbra dedicado à música pesada nacional. O meu nome é Maria Carrilho e vou ficar com vocês até bem perto das 7 da tarde. Começamos a emissão desta segunda-feira do Pecado Sonoro com Lord of Confusion, banda de Leiria. E do álbum Evil Mystery retiramos a faixa Land of Mystery. Álbum este lançado no ano 2022 por parte da Morbid and Miserable Records. Fiquem desse lado, 107.9 FM RUC.pt.

Passamos agora para Perrot. Banda de Braga que lançou a fevereiro do ano passado, 2023, o disco Tormento. Ouvimos a faixa Sangue, deste disco que foi lançado pela Doomed Records.

faixa do álbum Nos Olhos da Coruja, de Grievance. Projeto de black metal das Caldas da Rainha. Álbum este lançado em dezembro de 2020 pela War Productions. Quase a metade deste pecado sonoro continua desse lado, 107.9 FM, RUC.pt.

Ouvimos agora Multitudes dos Man Eater, banda lisboeta com influências do Doom e Stoner. O álbum homónimo da banda, lançado a dezembro de 2023, contém faixa que estamos a ouvir agora. Disco lançado pela Raging Planet Records.

ficamos agora com We Are The Damned, banda lisboeta que no ano de 2010 lançou o álbum Resurrection Plague pela Raging Planet Records. Ficamos com a faixa de encerramento do álbum, Lucifer VIP.

estamos na reta final deste Pecado Sonoro. Ficamos com Still Resemble the Silence dos Redemptus, faixa retirada do disco Blackhearted de 2021, lançado pela Gruesome Records.

Ouvimos agora Besta, retirado do álbum Terra em Desapego de 2023, ouvimos a faixa Colónia dos Mentirosos. Álbum este lançado pela Life Force Records. É com Besta que fechamos o pecado sonoro de hoje. Continuem na companhia da RUC, já a seguir o habitual Santos da Casa com Fausto da Silva. Estiveram na companhia de Maria Carrilho até bem perto das 7 da tarde. Continuem a ouvir a emissão da RUC pelos 107.9 FM ou então pelo site ruc.pt. Tenham o resto de uma boa tarde e até breve.

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1: Muito boa tarde, 107.9 rock.pt. Esta é a habitual dose diária de música portuguesa para ninguém ressacar. Fazemos este trajeto até bem perto das 8 da noite, esperando que tenha um bom regresso a casa. Vamos começar com algum rock, Santa e as Visões, O Meu Cão Não Morde. Depois vamos até aos Bastardos do Cardeal, que regressaram ao ativo, editando o ano passado o seu primeiro disco de originais, do qual vamos escutar a faixa Porco. Deixem-se ficar, divirtam-se.

Santa e as Visões no início com O Meu Cão Não Morde. Agora, o regresso ao ativo dos Bastardos do Cardeal, banda que vinha dos finais dos anos 80 e que o ano passado editou o primeiro disco de originais, ouvimos dele a faixa Porco. A seguir, Acesso de Raiva, que recentemente nas suas redes sociais anunciaram a troca de baixista. Vamos para a faixa Guincha Porco. Logo depois, Polivalente, a faixa Os Puros.

polivalente. O trabalho Love PT, faixa Os Puros, uma edição da Saliva Diva. Antes, Acesso de Raiva, Guincha Porco. E como não há duas sem três, fechamos a primeira metade antes dos destaques da semana com mais dois discos da Saliva Diva. Primeiro É Mentira, Lesma, faixa Barreiro. Depois Baleia, Baleia, Baleia, outra vez Arroz. Vamos até ao tema Auto-Extinção.

Auto-extinção, os baleia, baleia, baleia. Antes lesma com Barreiro. Vamos agora até aos destaques, como tinha prometido, aos destaques da semana de emissão. Dois projetos de Braga nos destaques da semana. Primeiro, o nosso Santo no Altar vai rodar todos os dias. Vem por aí, disco novo de Travo. A faixa de antecipação chama-se Boreal. Depois vamos até ao primeiro de Mão Morta, editado pela Ama Romanta em 88, para ouvir a faixa E Se Depois. Como dizia, vamos então ficar com o som para os Travo, para ouvirmos a faixa que se... Ai, ai, ai, vamos começar a isto do princípio. Ai. Ora, vamos aqui fazer stop, vamos subir aqui a via para termos Travo, a faixa Boreal, depois a recordação para o primeiro de Mão Morta e a faixa que se intitula E Se Depois, o álbum de 88, vamos ouvindo temas diferentes a cada dia da semana. Aqui estão os Travo.

Destaques para esta semana de emissão do Santos da Casa. Aparamos em Braga. Primeiro, com travo boreal, nosso santo no altar passa todos os dias. É o tema que avança disco novo para o Estravo. Recordação para a Mão Morta, o primeiro da Ama Romântica, intitulado singelamente Mão Morta, hoje a faixa Isso Depois. A seguir, a poesia é para comer, outras generalidades por aqui no Santos da Casa. A poesia é para comer, com palavras de Natália Correia, é o disco de Turning Point com o carimbo da Antidemocracia. Em louvor do poeta, do poeta anónimo, vamos escutar. Depois de Lisboa Negra, morremos sós.

Projeto de Nuno Varudo, Turning, não, Lisboa Negra, Morremos Sós. A Turning Point foi antes, com Eu em Louvor, do poeta anónimo. A seguir, Charles Sangnoir, La Chanson Noir, em versão mais acústica, com Valsa Suína. Depois, a dupla António Cova e Okoyono, Funeral do Meu Familiar. 19:37, música portuguesa na RUC, ainda até bem perto das 8.

Relaxem-se no ar há instantes, valsa suína. António Cova e Oko Yono ainda com o funeral do meu familiar. A seguir o álbum Missão a Marte, tema de título vamos escutar, é Marciano, depois Spreader, o tema Nova Vaga.

Bem, eu estava aqui a conhecer esta música que estávamos a escutar. Já a ouvimos há bocadinho, era isto que eu queria vos dar. Eu tinha-vos prometido aqui a vos dar o som para o Spreader com a faixa Nova Vaga. E é para aí que eu aponto o leitor de CDs para termos aqui uma nova vaga musical com Spreader. Ah, parece que assim é que é.

Reta final do Sons da Casa de hoje, agora nova vaga com os Spreader. E isto em que não haja programa que eu não faça uma ou duas falhas, não é um bom Sons da Casa. Para trás, Missão a Marte, Marciano. Um cara com charge já a seguir com Apocalipse, e se ainda nos restar um restinho de tempo, Sci-Fi Industries com Vanderlice. Mantenham a sintonia do 107.9 ao RUC.pt. Assim já anda por aí a Beatriz para vos trazer Boca de Sino. Conto a mim e volto amanhã quando forem 7 para mais uma de música portuguesa. Até lá, juízo na cabeça.

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Boa tarde e sejam bem-vindos a mais uma emissão do Boca de Sino. Eu sou Beatriz Monteiro e vou estar convosco até bem perto das 21 horas para uma viagem até à década de 70. A viagem de hoje dá-se pelo folk rock desta época. Começamos em 1974 com Dose Dupla de The Doobie Brothers. Visitamos o álbum What Were Once Vices Are Now Habits e ficamos com o tema Songs to See Through. Para acompanhar, toca Daughters of the Sea. Já sabem, fiquem ligados aqui no 67.9 em ruc.pt.

E sempre que viajamos pelo folk, visitamos este álbum e hoje não é diferente. Tia Blake, em 1972, lança Folk Songs and Ballads. Vamos ficar com o tema Betty and Dupree e logo de seguida ficamos com Paulie Vaughan.

Voltamos também a um outro álbum que já visitámos no passado, desta vez Crying, Laughing, Loving e Lying, de Labi Cipher. Vamos ficar com o tema Canucks Chase e logo de seguida Love, Oh Love, Oh Love.

E assim deixamos para trás Dose Dupla de Levi Cypher e seguimos para Dose Dupla de Joni Mitchell. Visitamos o álbum de 1974, Court and Spark. Ficamos com o tema Down to You e logo de seguida Trouble Child.

Já passámos a segunda metade desta hora do Boca de Sino, nesta viagem pelo folk rock da década de 70. Deixamos para trás Dose Dupla de Joni Mitchell, mas vamos para James Taylor. Visitamos o álbum JT de 1977. Ficamos com o tema Bartender's Blue e logo de seguida Terra Nova. Já sabem, continuem a acompanhar o Boca de Sino aqui na Rádio Universidade de Coimbra, nos 107.9 ou em RUC.pt.

Não ficámos com dose dupla de James Taylor, mas sim com dose quadrupla. Para além do álbum que visitámos anteriormente, estamos a ouvir o álbum de 1970, Sweet Baby James. Ouvimos o tema Country Road e Angel Suite 420G. Vamos agora ficar com o nosso último tema deste Boca de Sino, viagem até ao folk desta década, que vai pertencer a Bonnie Raitt. Vamos até ao álbum de 74 e ficamos com o tema Streetlight, tema este que também dá nome a este álbum. O Boca de Sino fica por aqui, eu regresso na próxima semana. Até lá, fiquem ligados ao éter da Rádio Universidade de Coimbra, aqui nos 107.9 ou em RUC.pt. Boa noite.

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1: Boa noite, são 21 horas e é tempo de atualizar a informação na Rádio Universidade de Coimbra. Fique desse lado. A inauguração do mural de homenagem aos estudantes atletas da Universidade de Coimbra decorre amanhã ao meio-dia. Junto ao complexo de ténis do Estádio Universitário, o mural recorda os membros da Academia que participaram nos Jogos Olímpicos e Paralímpicos. O evento inclui a participação do reitor da Universidade, Amilcar Falcão, e do autor da obra, António Conceição. O mural reconhece o mérito dos estudantes na conciliação do percurso académico com a participação no desporto. Começou hoje a Erasmus Global Week 2026, sob a temática de cooperação internacional. O evento é organizado pelo Instituto Politécnico de Coimbra e pretende explorar de que forma parcerias estratégicas podem promover uma internacionalização no ensino superior. Até sábado, o IPC recebe 21 participantes internacionais, vindos de instituições de ensino superior de 10 países diferentes. Amanhã, às 9h30 da manhã, vai decorrer o workshop internacional no Instituto Superior de Contabilidade e Administração de Coimbra. A participação é aberta a toda a comunidade e não precisa de inscrição prévia. O programa pode ser consultado em globalweek.ipc.pt.

Coimbra participa no World City Summit 2026 até amanhã. O evento está a decorrer em Singapura e promove a discussão sobre o futuro das cidades. A participação no evento pretende apresentar a visão de desenvolvimento urbano sustentável da cidade, centrada nas pessoas, no património e na inovação. A representação da cidade é feita pela Presidente da Câmara Municipal de Coimbra, Ana Brunhosa, e pelo Vice-Presidente, Miguel Antunes. A presença no evento integra a estratégia de internacionalização do município de Coimbra e a consolidação da cidade como território de conhecimento e desenvolvimento sustentável.

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1: De acordo com o Instituto Português do Mar e da Atmosfera, estão neste momento 17 graus na cidade. Durante a madrugada, a temperatura vai baixar até aos 16. Para amanhã, pode contar com céu nublado, máxima de 28 e mínima de 16 graus.

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1: A esta hora, o trânsito em Coimbra encontra-se calmo, sem congestionamentos nas estradas.

O meu nome é Sofia Bronze e termina assim mais uma síntese informativa. A informação volta amanhã às 10 horas. Por agora fique com prognósticos e acompanhe a RUC nos habituais 107.9 FM ou em RUC.pt. Tenha uma boa noite.

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0: da Briosa, proveniente de mais uma semana desportiva, acaba de dar entrada na linha do Prognósticos, onde termina a sua marcha.
1: Good night, friend.

0: Ora, muito boa noite, sem palpites nem apostas, mas com prognósticos. Eu sou o João Barata e hoje temos um episódio especial que vai contar com a presença de Sandra Marques, a diretora desportiva da equipa feminina da Académica, e com Ruana Macedo, a guarda-redes da equipa feminina da Académica. Antes de mais, boa noite às duas.
1: Olá, boa noite.
0: Se calhar começo por ti, Sandra. A época terminou mal, digamos, com confirmação de que vamos ter mais um ano de 4ª Divisão Nacional. Este é um formato competitivo que tem sido apontado pela maioria das pessoas como muito ingrato. Só sobe uma equipa que, neste caso, calha a ser a equipa B de um dos ditos grandes. Acredito que já estivessem à espera destas dificuldades, mas como é que o grupo reage? É de alguma forma, digamos, desmotivante para o projeto?
1: Antes de mais, boa noite e obrigado pelo convite.
2: Eu não considero que a época tenha terminado mal. Considero que também temos que valorizar todo aquilo que foi o trajeto que fizemos até este último jogo, ou estes últimos dois jogos, esta mítica final a duas mãos, em que os dois clubes que vão jogar sabem que à partida só um deles é que cumpriu o objetivo ao qual se propuseram. Portanto, não acredito, acho mesmo que a época não terminou mal, não terminou da forma que gostávamos e que merecíamos. Relativamente ao formato competitivo, é o que é. Nós não podemos mudá-lo, podemos criticá-lo, e as críticas, quando as fazemos, não é para inferiorizar nada nem ninguém, mas sim para todos podermos melhorar. E acho que o futebol feminino só ficaria a ganhar se tivéssemos formatos competitivos e quadros competitivos mais honestos e mais que ajudassem também as próprias das atletas, não é? Porque estamos cada vez mais a diminuir o número de equipas no topo, e com isso diminui também o número de oportunidades das atletas poderem integrar contextos mais perto do profissional possível. Relativamente à motivação das atletas, a Ruana está aqui e sabe que isto foi aquilo que descreveu a chegada à Coimbra depois de ir de Olival, que foi... Elas disseram que estavam no... Nós chegámos primeiro ao campo para aquecer-nos, a equipa do Porto. E elas disseram que estavam motivadas e estavam mesmo com imensa vontade de jogar aquele jogo, e estávamos todos confiantes. Mas quando elas olham para aquela porta de vidro e vêm passar em 11, pá, aí 8 ou 9 atletas da equipa A, pá, aí desmotivaram. E aí nós não podemos fazer nada, não é? Portanto, nós Claro que é injusto, claro que é ingrato, mas também temos que saber olhar para o outro lado, e obviamente que o Porto tinha que fazer isto, porque eles também teriam que justificar o facto de fazerem um trajeto que fazem, e se depois chegam ali e se falham, eles também têm que reportar o porquê. Aqui a minha crítica vai para o regulamento permitir que no final de maio atletas que competem numa equipa A possam vir abaixo.
0: Certo, foi uma coisa que todos nós percebemos que aconteceu, que o Porto trouxe jogadores da equipa A, algo que foi um bocado ingrato para vocês. Ruana, agora partindo para ti, para vocês que estão lá dentro e que sentem a coisa de uma forma naturalmente diferente, como foi este momento final da temporada?
3: Eu acho que não resumo de todo a temporada que foi, no sentido de... Nós não queremos que pensem que o resultado, acho que foi um resultado bastante pesado na primeira mão contra o Porto, não quero que pensem que essa é a nossa imagem, que nós estávamos à altura também de subir de divisão, porque nós trabalhámos, estávamos motivadas, e até a última jornada, até na segunda mão da final, acreditávamos, apesar de saber que era muito difícil. E no fundo, toda a época foi, principalmente na segunda fase, foi tudo à base de acreditar. Acreditar no projeto, acreditar nas palavras da equipa técnica, no trabalho que estava a ser feito, que estava a ser desenvolvido, e acreditar que podíamos colher os frutos que tínhamos plantado. Infelizmente, o Porto, uma equipa super competente, independentemente se for equipa A ou equipa B, ambas muito competentes, trouxe as suas ferramentas e nós não conseguimos ir buscar. Se calhar no lugar delas faríamos o mesmo, no entanto existe um sentimento de injustiça.
0: Sim, vocês a determinada altura passaram a contar com uma falange de apoio significativa, que depois foi fazer uma grande festa à albergaria. Sentem aí a dimensão de um clube como a Académica, que move pessoas mesmo numa quarta divisão feminina, onde se poderia esperar se calhar menos visibilidade?
3: É, pá, sem dúvida alguma. Eu, independentemente do resultado, fosse ele positivo, no caso, graças a Deus foi, mas se fosse ele negativo, é muito bom termos os adeptos ali. É uma sensação, eu não consigo explicar, só senti esta época quando fui para a Académica. É diferente, o calor dos adeptos é completamente diferente e é super importante para nós continuar com os adeptos ao nosso lado e apoiar-nos.
0: Sandra, de quem já conhece a Académica há mais tempo, este já é o segundo ano, isto percebe-se, a diferença entre estar aqui ou noutros clubes onde já tenha estado?
2: Primeiro eu sou suspeita, né? porque eu sou da Académica, já antes de vir para aqui e de implementar aqui também o projeto da equipa feminina, eu já andava por esses estádios fora a pedir camisolas aos jogadores, portanto, mas claro que sim, claro que é diferente e eu digo isto muitas vezes e repito esta frase muitas vezes, mas isto veio de uma atleta que me diz muito a mim pessoalmente e que já esteve noutros patamares e que me disse: a Académica é o clube que falta na Liga BPI. E a Académica é o clube que falta na Liga BPI, mas é preciso condições para lá chegarmos. Não só nossas, obviamente, trabalho, investimento, tudo mais, mas também é preciso que as competições estejam... pronto, lá está, novamente, vamos tocar novamente no mesmo ponto, né? Temos que ter formatos competitivos que nos possam levar lá.
0: Certo. Juana, num sentido um bocadinho diferente, vocês fazem uma caminhada com contornos algo épicos na segunda fase do campeonato. A determinada altura deixaram de ter qualquer tipo de margem de manobra e acabaram por ganhar tudo e consequentemente ultrapassar o Sintrense, que chegou a estar a 6 pontos, se não me engano, salvo erro.
2: Sim.
0: Como é que conseguiram encontrar essas forças, essa motivação, essa garra, digamos, para ainda ir buscar o lugar na final numa altura em que se calhar pouca gente acreditava?
3: Assim, nós tivemos um momento, foi, se não me engano, no final do jogo contra o Estrela.
2: Sim.
3: Que nós empatámos
2: e caiu tudo no chão a chorar.
3: Nós achávamos que já não havia margem, que já tínhamos, já não havia hipótese,
2: já não dava.
3: Automaticamente já não era possível. E lembro-me nesse jogo, no final, estar toda a gente a chorar, pessoal no chão. E depois no treino a seguir houve alguém que disse, eu não sei como é que surgiu, mas...
2: Não, eu acho que ainda surgiu no balneário, no jogo. Foi a Laurinha, se não me engano, diz que se sentou no banco do balneário e começou a olhar para a tabela e fazer contas e dizer assim: e a malta, calma, isto não é impossível, só temos que ganhar tudo.
3: E nós sabíamos que ia ser difícil, mas foi aí que nós agarramos.
2: Foi aí que se viu o grupo. Eu acho que foi aí que se viu o grupo. E passar tantas adversidades como as que passámos, porque nós vamos fazer dois jogos com o Sintrense, completamente descabidos. Tu fazes o primeiro jogo, nós tivemos que adiar o nosso jogo cá com o Sintrense da primeira mão, porque tínhamos a academia inundada. Então nós não tínhamos como treinar, não tínhamos como sair de lá, não é? Porque depois também ruiu ali não sei o que na autoestrada, portanto estava tudo o caos que se viu, pronto, na altura nas notícias. E pedimos o adiamento do jogo. Nós não tínhamos mais datas para o fazer. Propusemos um período de datas, o Sintrense disse que só não podia, por exemplo, de 1 a 3, ou melhor, imagina, de 2 a 4 e eu propus 1 ou 5, e eles disseram que também não dava. Pronto, isto é real. Então... A única hipótese era nós irmos lá jogar a meio da semana. Imagina que aqui ias fazer um jogo às 8h30 da noite ou às 8 da noite a Sintra. É irreal. Nós chegámos cá, sei lá, 4 da manhã, não faço ideia.
3: Que trabalham e estudam.
2: Yeah, exato. Tens miúdas e mesmo equipa técnica que trabalhava no dia a seguir e que estudava. Nós fomos lá a jogar, fazer uma viagem, depois de algumas terem tido aulas de manhã, sair daqui a meio da tarde. Jogas àquela hora, naquelas condições, um jogo fora, portanto, logo aí não é fácil. Eles tinham muito apoio, levaram também uma claque deles. E nós ganhamos o jogo, 2-0. Foi incrível. Nós daí viemos... nós tivemos um elemento de equipa técnica que disse: pá, se estas miúdas ganham ou se entrem fora, ninguém as para, ninguém as apanha. E depois passado, acho que era 2 jogos, íamos jogar ou 3 jogos, íamos jogar novamente com o Sintrense. Antes do jogo com o Sintrense em casa, eu não sei se estão a par, esta equipa teve uma intoxicação alimentar. Nós não treinámos a semana toda, houve quem duvidasse disto, mas eu tive que fazer um grupo no telemóvel chamado SOS de emergência, onde tinha cerca de 11, 12 atletas, a quem tinha que perguntar constantemente o estado delas, porque elas estavam a morrer. Nós tivemos atletas ir para o hospital, para levar soro, antes de um jogo com o Sintrense em casa. Pronto, e então depois nós conseguimos, não conseguimos adiar o jogo, o Sintrense também não se mostrou disponível para, a Federação também foi tipo, ajudou, entre aspas, um bocadinho a académica, queria ali encontrar soluções, mas não havia muitas soluções. Pronto, portanto, tivemos que fazer realizar o jogo com o que deu, e a verdade é que foi aquilo que quem viu o jogo viu, não é? Que é, marcamos o golo, aguentamos, aos 30 minutos está tudo morto, mas pronto, mas conseguimos aguentar o resultado. E isso foi fruto do trabalho do departamento médico, que temos que louvar. O Dr. Nuno, pronto, ficou-se logo para medicar estas miúdas todas. A nossa nutricionista, a Beatriz, fez-nos um plano de reidratação e também de nutrição para elas conseguirem otimizar aquilo que estavam capazes de absorver nos dois dias antes do jogo. Fizemos um mini treino no sábado de manhã, só para ver como é que elas se sentiam a fazer algum esforço físico, e pronto, e foi assim que fomos para a luta. Portanto, acho que foi muita resiliência.
0: Certo. Voltando novamente para ti, Sandra, isto foi algo que já falámos da última vez que cá estiveste. Não sei se foi mesmo a última vez, porque já cá estiveste mais do que uma vez, como já falámos antes de começar o programa. mas que gostávamos agora de perceber, tendo em vista as alterações que foram feitas nesta temporada, como é que foi construído o grupo e de que maneira é que se registaram evoluções de um ano para o outro?
2: Ou seja, nós convém dizer que nós preparámos uma equipa sem saber o formato em que íamos estar a competir. Porque nós formámos a equipa, convidámos as atletas e só depois é que recebemos o formato competitivo. Porque a Federação não enviava o formato competitivo da 4ª Divisão e ainda não tenho o formato competitivo da 4ª Divisão. Já li por alto o formato competitivo da 3ª, porque me dá algumas luzes daquilo que poderá ser a subida da 4ª, mas eu acho que vai ser sempre muito difícil com esta brincadeira das equipas B. Como é que nós preparámos? Nós percebemos os objetivos que queríamos cumprir e onde é que queríamos estar, não é? Traçámos a nossa visão e a nossa missão. E a partir daí nós temos que traçar o caminho para lá chegar. Nós vimos que íamos ter pela frente um percurso difícil. Então se nós achávamos, ou seja, nós no ano passado não ficámos longe disso, na outra época, mas queríamos ficar mais perto. Então aumentámos a competitividade interna do plantel. E iniciámos o grupo com 26 atletas, em que qualquer uma delas podia ser titular. E o trabalho é esse. Mesmo a nível de equipa técnica, também reforçámos o número de pessoas para poder dar aquilo que o treino exigia. Tivemos o problema da guarda-redes no início da época. Curiosamente, começámos a pré-época com 3 guarda-redes, só ficou a Lara e conseguimos ir buscar a Ruana ou seja, no final da primeira fase, para vir também fazer parte do grupo. E como viram, ela jogou a segunda parte no estádio contra o Porto. Eu vou-te fazer esta pergunta. Imagina que tu perdes a primeira mão, perdemos 4-0, estás a perder cá 2-0 em intervalo e tens poucos jogos e vais entrar para o lugar do guarda-redes. Qual é a primeira coisa que tu dizes?
0: Talvez o que é que está a passar?
2: A primeira coisa que a Ruana me disse foi: eu estou confiante e acredito. Pá, isto é brutal. Isto é brutal. E tu aqui consegues ver a força delas mesmo, entre elas. Nós temos que passar por momentos difíceis, mesmo em balneário, e conseguir reestruturar isto e levar isto, e foi feito um caminho também muito interessante lá dentro. Tivemos que criar algumas dinâmicas para elas também voltarem a ter aquela energia, aquela alegria, e conseguimos fazer isso com brincadeiras que, pronto, houve uma casa dos queridos no balneário. Mas acho que isto trouxe este bom espírito ao grupo, e foi isto que nos ajudou a chegar lá e a acreditar, e a qualquer momento poderia ser possível, não é? Nós temos que perceber que nós perdemos 4-0 lá, o primeiro golo, penalti, há um segundo penalti assinalado que não é penalti, na nossa opinião. Pronto, depois o jogo resolves ali, nós caímos fisicamente e pronto, e elas acabam por conseguir superar. Há um dos golos lá também, que a Lara é traída porque a bola bate numa jogadora e engana aquilo que ela achava que era a trajetória da bola. Não são desculpas, mas a meu ver nós fizemos uma exibição brutal e excelente contra aquelas que são jogadoras que subiram à Liga BPI e que são finalistas da Taça Portugal.
0: Sim, obrigado. Juana, ainda agora para ti novamente. E pegando ali no que um bocadinho que a Sandra disse, tu entraste este ano, não fizeste parte da primeira época no ano passado. Como é que chegaste à Académica? Conhecias já alguém aqui?
3: Sim, eu já conhecia algumas jogadoras que jogaram comigo em Souzelas, no Condeixa também, quando estive na Liga BPI, a Sónia, a Mafalda, a Luana. Espero não estar a esquecer mais.
2: Aí a Valentina.
3: Ai, a Tina.
2: A Bárbara.
3: A Bárbara, exato.
2: A Bárbara Pisca, se calhar.
3: A Bárbara Pisca. E pronto, também já conhecia indiretamente o Mr. Chan. Também já conhecia a Sandra, já tínhamos falado ao telefone. Chego porque éramos adversários. Gostaram, pronto. Eu já tinha um interesse na Académica porque sabia que tinha um projeto que valorizava o futebol feminino. E numa quarta divisão e até numa terceira existem equipas e clubes que não têm projeto bem definido, onde existe uma cultura, uma visão, uma missão definida, e eu sabia que a Académica tinha isso. E eu, no momento em que estou a estudar, eu não queria estar preocupada com coisas que não jogar, não apenas jogar, só queria jogar. E a Académica oferece claramente isso, todas as condições para evoluir, e era o que eu queria, o que eu precisava. E eu saí da reunião que tive com a Sandra e com a equipa técnica, e na minha cabeça já tinha... Eram sim.
0: Pegando ainda no tema das tuas colegas de equipa, que balneário é que encontraste quando chegaste a Coimbra?
3: Eu fui logo muito bem recebida. Lá está. É difícil, é sempre difícil chegar a uma equipa nova, ainda por cima uma equipa adversária, onde existia uma rivalidade, no fundo, pronto, de sermos equipas de Coimbra, mas facilitou-me o processo de entrada na equipa o facto de ter jogadoras que já tinham jogado comigo, que gostavam de mim, eu também gostava delas, e foi tudo muito rápido. Eu sinto que estou com elas desde o início.
0: Nós temos sempre aqui algumas curiosidades para perceber as dinâmicas dos balneários da Académica. Há muitas partidas, brincadeiras internas, quem é que é mais brincalhona ou quem é que dinamiza mais?
3: É assim, existem vários tipos. Existe uma pessoa, claramente, que não vou, acho que é a mais engraçada, só que toda a gente se pica com ela, que é a Maria. Toda a gente se pica com ela. Porque ela é super engraçada, mas ela, acho que ela nem faz por querer, é mesmo.
2: É genuína.
3: É genuíno. É o chinelo da equipe.
2: É mesmo.
3: É o chinelo. Mas é super querido. Depois temos outras que se metem com ela, temos a Lara, temos a Valentina. Acho que todas ali são muito engraçadas e conseguem criar um ambiente relaxado, engraçado. São todas, na verdade.
0: Sandra, a pensar agora. No próximo ano, que mudanças é que se perspectivam para já, neste momento que ainda faltam um mês, dois meses, três meses, ainda falta alguma preparação para a próxima época, que mudanças é que se perspectivam para já no plantel da Académica?
2: Eu espero que nenhuma. Eu ainda não começámos a falar com os atletas. Nós também deixámos passar aqui uma fase para elas também descontraírem, porque o final da época foi muito duro para aquilo tudo que nós fizemos e que nós construímos, mas a minha intenção é falar com todas as atletas individualmente. Sabemos que vai haver saídas, obviamente, vamos tentar evitá-las ao máximo, mas acho que o maior prémio para todas, e digo isto publicamente antes de ter falado com qualquer uma delas, o maior prémio que nós podemos dar a estas miúdas, depois da época incrível que fizeram, excepcional, é dar o voto de confiança de, independentemente do que aconteça, continuar na Académica para o ano, porque elas deram a cara à luta, sempre. Portanto, acho que é aquilo que elas podem contar de mim, eu digo-lhes isto sempre, eu vou defendê-las até onde puder ir, até os limites, eu vou sempre, desde que elas me deem esses motivos, eu vou sempre fazê-lo. E acho que isto é o melhor que nós podemos dizer, não é? Nós não podemos desmerecer também aquilo que elas fizeram pela Académica, e a Académica tem que estar muito grata a este conjunto de atletas que nos momentos mais difíceis estiveram lá.
0: Sim, já são 2 anos de equipa feminina, onde se contam muitas poucas derrotas e um grupo em consolidação, mas que do ponto de vista desportivo tem encontrado algumas barreiras. No primeiro ano, uma descida difícil de digerir, e este ano este amargo de boca de ficar à porta da terceira. Assim sendo, que balanço, no geral, fazem deste arranque de equipa feminina na Académica?
2: Nós só nos podemos focar naquilo que nós podemos controlar. E eu considero que nós este ano, o ano passado fomos menos competentes, este ano fomos mais competentes, e eu considero que este ano, de tudo aquilo que nós poderíamos fazer para chegar lá acima, fizemos. Nós, e digo isto, falhámos em 3 momentos na segunda fase da época, que poderia ter comprometido isto, e poderia sim concordar com a tua frase do início do programa, em que diz que a época terminou mal, mas nós soubemos dar a volta a isso, e pronto, acho que aquilo que nós fizemos, o balanço tem que ser positivo, porque nós, infelizmente, temos um formato competitivo em que os últimos 2 jogos ditam tudo o que tu fizeste para trás, e isso, a meu ver, não é correto. Eu espero ter interpretado mal, e sei lá, e quando for sair efetivamente o formato competitivo da 4ª divisão, que não seja assim, mas pelo que eu entendi, no formato da 3ª, para o ano tu vais ter exatamente esta final que aconteceu na 4ª divisão, o primeiro do grupo norte contra o primeiro do grupo sul. Quem ganhar essa final sobe, o vencido vai jogar mais um playoff a 2 mãos com uma equipa que pode descer da 3ª. Epá, não consigo entender. Não consigo entender.
0: Sim, porque até...
2: Tu vais voltar a ter uma 4ª divisão em que sou só um, e em que... E depois isto é ingrato, não é?
0: Sim, apenas adiciona a opção de subir mais um, mas ainda tem que fazer mais
2: um
0: play-off, mais um jogo.
2: Mais dois jogos,
0: sim, a 2 mãos.
2: E pronto, eu não sei se ia partilhar isto, mas passado 2 ou 3 dias de nós termos jogado aqui em casa com o Porto, a Joana ligou-me, responsável pelo Porto, pela equipa feminina, já ligou-me, não foi a pedir desculpa, mas foi do género, pá, nós também fizemos isto porque tínhamos que fazer. E ela própria disse, e eu acredito pelas boas relações que temos com o Porto, que fez pressão junto da federação e da malta das competições para que isto era injusto só subir uma. Fizeram quando tiveram na Taça de Portugal, na final, independentemente do resultado, disseram que era injusto. Fizeram-no depois do primeiro jogo, depois do segundo jogo, porque efetivamente é injusto. E depois há outra questão aqui, que é: ir à final é horrível, porque tu perdes 3 semanas de trabalho. Ou seja, as últimas jornadas terminaram e nós tivemos de fazer uma semana de pausa, mais 2 jogos, e são 3 semanas em que nós não podemos trabalhar na preparação da próxima época. São 3 semanas em que temos de estar a trabalhar ainda na época presente, e são 3 semanas que nós temos de delay relativamente aos outros clubes que estão à nossa volta. Portanto, ir a uma final sais prejudicado sempre, quando queres trabalhar na próxima época, porque como é que eu ia falar com atletas se elas me iam perguntar: vai estar na 3ª ou vai estar na 4ª? Sendo que, se desistir uma equipa, poderemos subir ainda.
0: Sim, claro, e por exemplo, podia-se fazer talvez um formato em que na final apenas decidia quem ganhava.
2: Exatamente.
0: Ou seja, subiam os dois, mas apenas decidia quem ganhava.
2: Sim. Este ano, supostamente, alegadamente, isto acontece porque tu diminuis o número de equipas da 2ª divisão. Eu acho que mais injusto do que só ter subido uma da quarta foi o que aconteceu na terceira divisão. O grupo de despromoção tinha 6 equipas, só uma é que se mantinha, 5 desciam.
0: Sim, é muito ingrato, é muito duro. Mentalmente de jogar. Tu sabes que apenas dos 6, apenas um é que se safa. Sim, sim. E ficas logo.
2: E eu já comentei isto com outras pessoas. Imagina que no próximo ano, com esta brincadeira das equipas B, imagina que tens 2 equipas da Liga BPI, uma mais a norte, podes pegar numa qualquer que não tenha equipa B, cria equipa B. E tens uma mais a sul, cria equipa B. Tu corres o risco da final da 4ª divisão ser um jogo de Liga BPI. Ou ser tão competitivo como a final Taça Portugal.
0: Exatamente, deixem todos os jogadores da primeira equipa.
2: Pá, pronto.
0: Sim, torna-se um pouco ingrato. Penso que já tinhas referido, não é? Que a partir de certa altura não deixar as jogadoras descerem, não é? Ou
2: sim,
0: limitar, não sei.
2: Imagina, o critério é muito largo.
0: Pois.
2: Porque tu, o critério é, não podes fazer 10 vezes 45 minutos. Se jogares 90 minutos, só conta uma vez. Se tu fizeres 26 jogos, 44 minutos, tu podes ir à equipa B.
0: Sim, há muita margem para
2: é muito largo o
0: critério. Para fugir a essa regra. Juan, partindo agora para ti, que já estás calado há muito tempo também. Já falámos há pouco sobre os adeptos, mas queria-te voltar a fazer uma pergunta, porque na equipa masculina viu-se esta forte adesão dos adeptos nesta parte final da época. O quão influencia o apoio dos adeptos, tanto na vossa cabeça como davas mais força para lutarem pelo objetivo, tendo muitos adeptos a torcer por vocês, saberem que não estão a lutar sozinhas?
3: Evidentemente. Lá está, é diferente entrarmos no estádio, num campo, e termos, pelo menos, eu lembro-me do jogo da Académica contra o Porto, não estava à espera de ver lá tantos adeptos da Académica, e vieram umas lágrimas aos olhos, por vê-los a gritar, as placasitas que tinham lá, com as coisas escritas. É diferente, cá dentro é diferente. Se calhar uma disputa de lance com os adeptos, aliás, uma disputa de lance e sentirmos que temos lá os adeptos, dá-nos outra vontade, se calhar mais coragem de ir lá e saber que não estamos sozinhas.
0: Certo. Sandra, só para terminarmos, eu sei que já estamos a falar há muito tempo sobre este tema, que é um bocado chato, das equipas B. Mas ainda tinha aqui mais uma pergunta para te fazer. Eu por acaso não tenho a certeza absoluta, não sei se estarás mais a par que eu, penso que sim. Mas penso que não sei se para o ano irá haver alguma equipa B, tendo o Porto B subido.
2: Não sei.
0: Depois, eu penso que não irá haver, mas.
2: É assim, não sei, não é?
0: Podem criar, exatamente.
2: Pode não ser anunciado. Não sei mesmo responder. Sei que vai existir uma nova equipa em Lisboa, que é o Bolonenses, e que se está a preparar. De resto, não existe no feminino a cultura que existe no masculino.
0: Sim, sim.
2: Okay? Como também não existe o mesmo tipo de mercado. Não é fácil agora ir buscar atletas, e nós estamos a passar por esse processo, ainda para mais com 3 semanas ou 4 semanas de delay face àquilo que aconteceu. Portanto, os clubes onde as atletas estão, e bem, já falaram com elas para renovarem, e dificulta-nos, e nós estamos limitados a recrutar aqui na zona, e são ciclos, não é? Portanto, nós temos atletas que estão a terminar o ciclo de estudos em questão e vão sair de Coimbra, atletas que estão por cá e que nós queríamos convidar para vir treinar e para vir jogar. Portanto, ou esperamos pelas entradas na faculdade, que é muito tarde.
0: Pois, poderemos ter limitadas no que toca à preparação da próxima época.
2: Sim, é difícil conseguir preparar uma próxima época com a antecedência que eu gostaria.
0: Sim, mas a minha pergunta vai no sentido em que imaginemos que não há equipas B. Até que ponto é que o caminho pode ser mais acessível, ou podem aparecer outras dificuldades?
2: É assim, eu considero que não existindo equipas B, pode ser mais que acessível, e temos que acreditar nisso também, porque obviamente, querendo manter o plantel que temos e que considero que é muito competitivo, acho que somos a melhor equipa da 4ª divisão deste ano. Porque nós perdemos com o Porto B, mas não era o Porto B.
0: Sim, talvez se não fosse uma equipa B, o desfecho tinha sido diferente.
2: É que, aquilo que a Juana disse há pouco é mesmo verdade. Quem vê o 4-0 no Olival não vê o jogo que fizemos. Não vê mesmo o jogo que fizemos. Nós estamos muito mais perto, no momento de igualar o jogo, de um igual, do que sofreu o 2-0. Estávamos por cima. Nós na segunda parte entramos bem, entramos por cima. Pá, nós tínhamos ali miúdas que são da equipa... Assim, eu tenho a relação de todas as que são da equipa A, vim descobrir posteriormente que as outras também entram com a equipa A, portanto, na verdade é igual. Mas... nós fizemos face a uma grande equipa e na verdade nós este ano perdemos com o Sporting e perdes com o Porto. Nós superamos o Massamá, que é campeão da terceira divisão e sobe à segunda. Portanto, eu acho que temos muito mérito mesmo naquilo que fizemos e temos que nos agarrar a isso. Obviamente temos que melhorar aquilo que estava menos mal, ou menos bem neste caso, e temos que manter aquilo que fizemos de bem. Temos de trabalhar mais, todos para continuar a ter o sucesso que esta equipa merece ter.
0: Ok, penso que neste episódio do Prognósticos é tudo. Obrigado, Sandra e Ruana, por terem, pela vossa presença, por terem aceito o convite e por conversarem connosco.
2: Obrigado.
0: De resto, boa noite e continuem na companhia da RUC em 107.9 FM ou através de RUC.pt.

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Sejam bem-vindos a mais uma emissão de UTERP, o programa da Rádio Universidade de Coimbra dedicado à música clássica e erudita composta exclusivamente por mulheres. Hoje, aos comandos da viagem que será pelo século XIX, está Catarina Duarte Almeida, a acompanhar-vos até bem perto das 23 horas. Continuo, pois, sintonizado na sua Rádio Universidade de Coimbra, nos habituais 107.9 FM ou em RUC.pt, para uma hora da melhor música feita no feminino.

França, 1857. Nasce Cécile Chaminade, uma das compositoras mais notáveis do seu tempo, conhecida pelas suas obras para piano e música de câmara. Desde cedo, Chaminade demonstrou talento musical, recebendo instrução da sua mãe e, mais tarde, de professores de renome, como o caso de Félix Lecoupey. Apesar das barreiras que as mulheres enfrentavam na época, na composição e na sua apresentação, Chaminade conseguiu estabelecer-se como uma compositora respeitada no seu meio. Iniciamos assim esta emissão de Euterp com Scarf Dance, Opus 37, número 3, uma peça escrita na sua fase inicial de composição, mas que exemplifica já muito bem a habilidade de Chaminade para criar melodias cativantes. A seguir, ouviremos Concerto Stuck, Opus 40, uma obra para piano e orquestra que destaca a sua capacidade de criar música expressiva e tecnicamente desafiadora.

Chaminot continuou a compor ao longo da sua vida, deixando um legado de mais de 400 obras. Entre as suas composições mais conhecidas está o Flute Concertino, Opus 107, uma peça que se tornou um pilar do repertório para a flauta. É esta a composição que agora ouvimos.

Continuamos com a obra de Cécile Chaminaud, uma compositora que conquistou tanto a Europa quanto os Estados Unidos com as suas composições. Em 1913 foi condecorada com a Legião de Honra, um reconhecimento raro para uma mulher na sua época. Se só agora chegou à antena da Rádio Universidade de Coimbra, saiba que está a ouvir o TERP, um programa dedicado à música clássica feita no feminino, hoje na voz e produção de Catarina Duarte Almeida, e a explorar o universo da francesa Cécile Chaminaud.

A sua música foi amplamente executada em vida, mas como muitas compositoras da sua época, a obra foi esquecida após a sua morte em 1944. No entanto, nos últimos anos, o seu trabalho tem sido redescoberto e celebrado tanto por músicos como por estudiosos. Seguimos então com O Tom, Opus 35, número 2, uma peça introspectiva que captura a essência desta estação com as suas melodias líricas. Logo depois, Arabesque, Opus 61, número 1, e ainda Piano Sonata, Opus 21.

Hoje celebramos Cécile Chaminaud, uma pioneira na música clássica do século XIX. O Euterpe de hoje termina com esta peça de Chaminaud, depois de termos explorado a sua vida e um pouco da sua obra. O programa da Rádio Universidade de Coimbra, dedicado à música clássica e erudita no feminino, regressa já na próxima segunda-feira, dessa vez na voz do radialista Luís Franklin. Esteve na companhia de Catarina Duarte Almeida. Continuo, pois, sintonizado em 107.9 FM ou em rock.pt. Até lá!

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